0: Vinícius Ascofã.
1: Fernando Sorocaba, muito obrigado.
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0: Fui lá e traumatizei. Pronto, descobrimos como o inseguro nasce.
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0: O nome dela é Flash, hein?

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0: seu pai perguntar, você tá com Luan Santana.
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0: Vai, boiadeiro!
1: Vai na castela, o que que tem?
2: Parece que eu já quero sentar aqui num bar em Goiânia mesmo e já começar a beber ouvindo essa.
1: Tô pronto.

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1: Simão! Salve pra todos os loucos apaixonados que estão aí com a gente. Aquele cara que defende seu grande amor.

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Milionário José Rico aqui na programação, Brescia Mais FM. Muito melhor com você. Amanhã de sábado, temperatura em 16 graus, tempo firme.

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Silêncio Mais FM, muito melhor com você. Bem na sequência, o horário político. Depois aí a gente volta com muita música e informação.

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0: 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Agora 7h39. Seguindo por aqui na programação. Programação aqui, né? Na sua manhã de sábado, temperatura agora em 16 graus. Nós vamos com as informações do esporte. José Paulo Valandro está chegando. Bom dia, Paulo.
1: Todos do amanhecer, um demais da Brecha, Mais FM deste sábado, 26 de setembro de 2026. Ângelo e ouvintes, estamos em plena parada do Campeonato Brasileiro da Série A, e em função aí da data FIFA e a dupla Grenal também parada, estacionada na zona de rebaixamento da competição. Ambos trocaram de treinador. E agora, sob novo comando técnico, esperam recuperar o espaço perdido e terá que fazer muito mais do que fez até agora nesses 10 jogos restantes do Brasileirão. E ontem tivemos jogo da nova seleção brasileira. No primeiro capítulo desse novo ciclo até a Copa do Mundo de 2030, a seleção buscou empate em 1-1 nos minutos finais contra a Austrália no dia de ontem em Townsville, em solo australiano, em seu primeiro amistoso pós-Copa do Mundo. O gol da Austrália foi marcado por Iracunda de falta no segundo tempo. Kayan, no finzinho, igualou o marcador. As duas seleções voltam a se encontrar na próxima terça-feira, dia 29, às 7 horas, em Brisbane. A data FIFA ainda reserva um terceiro jogo para os brasileiros contra a Índia no dia 13 de outubro em Calcutá. O que se viu foi uma nova formação e, como era de se esperar, um time desentrosado, pois foi a primeira vez que os jogadores colocados em campo atuaram juntos. É uma seleção nova, é uma seleção que está sendo montada, o que exige aí paciência para se exigir algum resultado positivo. A dupla Grenal, na manhã de ontem, foi de trabalho técnico no CT Luiz Carvalho. O Grêmio treinou também no turno da tarde, com ênfase na parte física. Sem cinco jogadores convocados por suas seleções, Noriega, Vila Sante, Giovanni Cabral, Pedro Gabriel e Menegon, além dos lesionados, a comissão técnica chamou duas promessas do time sub-20 para compor a atividade. Os atacantes João Borne e Felipe Magalhães foram observados pelo técnico Renato Portaluppi. Kahneman, mais uma vez, esteve presente no treinamento. Já Dodi, em recuperação de lesão no joelho direito, não participou dos movimentos. Diego Caio e Marlon, em recuperações e lesões musculares, também foram ausências. A sessão no gramado sob o comando de Renato Portaluppi durou cerca de 90 minutos entre aquecimento, movimentação técnica de ataque contra a defesa e também em campo reduzido. O dia teve almoço no CT Luiz Carvalho e horas de descanso no Hotel de Ville. Às 15 horas e 30 minutos foi realizado mais um treinamento, onde foi trabalhado exclusivamente a parte física, com o objetivo de melhorar o condicionamento dos jogadores. O retorno ao futebol acontecerá no próximo dia 7, às 19 horas e 30 minutos, quando enfrenta o Remo no Mangueirão. E no domingo, dia 11, às 17 horas e 30 minutos, o Grenal na Arena, em Porto Alegre. E o novo técnico do Inter, Eduardo Batista, planeja uma pequena mudança no aproveitamento de Bernabé e Vitinho. Sob o comando de Paulo Pezzolano, o argentino atuava como meio atacante pela esquerda, o ponta, com o Matheus Bahia sendo o lateral. Mas a partir de agora, porém, a ideia é utilizar Bernabé como ala esquerda, em um esquema com três zagueiros, com a possibilidade de uma triangulação com Alan Patrick na fase ofensiva. Acho que o potencial dele é esse, de ter o corredor, pois ele tem uma chegada muito forte para cruzar, explicou em coletiva de imprensa o novo técnico Eduardo Batista. O treinador ainda confirmou que utilizou o argentino como ala no treino, com bom rendimento, pois o Bernabé é corredor, segundo ele, e tem essa chegada forte à frente. Já Vitinho, que vinha sendo aproveitado como lateral ou ala pela direita com Pezzolano, deve ser aproveitado pelo novo comandante como um meio atacante, atuando de forma mais centralizada e próximo da área. Porém, com a possibilidade de abrir pela ponta quando a ala direita puxar para o meio. A dúvida nesse cenário é quem seria o ala pela direita. Bruno Gomes e Brian Aguirre são as principais opções. No treinamento de ontem, Mercado e Juninho, além de Maripan e Bruno Gomes, foram alguns dos jogadores que trabalharam juntos. Félix Torres é desfalque por estar a serviço da seleção equatoriana nesta data FIFA. O restante da atividade foi realizada sem a presença da imprensa. Este foi o primeiro treinamento de Eduardo Batista no Inter, com uma janela e aberta para os jornalistas. Existe a possibilidade de que outras atividades também tenham períodos de acompanhamento da imprensa. A estreia de Eduardo Batista como novo treinador do Internacional ocorre no próximo dia 7, às 19h30, no Beira-Rio, quando o Colorado recebe o Corinthians. Depois, como vimos, o jogo seguinte será o Grenal na Arena Tricolor. E pelo Regional Sertel Sicredi 2026, teremos amanhã a realização dos jogos da última rodada da fase classificatória, rodada que definirá os confrontos das oitavas de finais. Os jogos são os seguintes: em Teutônia, Canabarrense e 11 Amigos de Canudos do Vale. Em Lajeado, jogam Estudiantes e Gaúcho de Teutônia, jogo no qual o próprio Tiradentes estará de olho, porque foi seu Gaúcho vencer, passa o Tiradentes, que hoje é terceiro na tabela de classificação. Em Taquari, Taquariense e Internacional de Lajeado. Em Poço das Antas, Poço das Antas e Juventude de Guaporé. Em Canudos do Vale, jogam Minuano e Cruzeiro de Cruzeiro do Sul. E em Progresso, o Gaúcho recebe o Juventude de Vesfália. Seriam essas as principais informações esportivas para o momento. Um grande abraço e um ótimo final de semana a todos. Bom dia.
0: Muito bem, José Paulo, com o esporte aqui na Brescia Mais FM.

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1: 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Vamos agora também, né, com as informações para você aqui na Brécia Mais, com relação ao trânsito e também à segurança pública na nossa programação nesta manhã. Olha, o motociclista ficou ferido após colidir na traseira de um jipe na IRS 419 em Teutônia. Segundo relato do motorista, né, do motociclista, o intenso fluxo de veículos e a forte luminosidade do sol teriam prejudicado a sua visão. E ele foi encaminhado aí para atendimento no hospital. Já na segurança pública, um homem acusado de dopar, estuprar, filmar e perseguir companheira é denunciado pelo Ministério Público de Torres. Segundo as investigações, ele dopava a vítima, cometia abusos sexuais enquanto ela estava inconsciente e registrava imagens íntimas sem consentimento. Foi encaminhado aí à polícia. E ainda uma operação cumpriu mandados em meio à investigação por tentativa de homicídio em Santa Cruz do Sul. Até o momento, dois indivíduos foram presos em flagrante por tráfico de drogas. Informações aí para você na programação aqui da Brécia Mais FM. Muito melhor com você. Na sequência, também vamos com as informações agora do informativo, né, da Prefeitura de Travesseiro. Felipe Stefani está chegando, trazendo então os detalhes. Bom dia.
2: Os ouvintes da Rádio Brécia Mais FM e aos munícipes de Travesseiro. Hoje, sábado, dia 26 de setembro, está começando mais um programa Travesseiro em Destaque. Iniciamos a edição de hoje falando um pouquinho como foi a Semana Farroupilha no município. O município de Travesseiro encerrou no último domingo, dia 20, a programação da Semana Farroupilha. Ao longo da semana, a comunidade participou de uma série de atividades que valorizaram a cultura, as tradições e a identidade gaúcha. A programação iniciou na segunda-feira com uma hora cívica em frente à prefeitura, atividade essa que envolveu alunos das escolas EMEI Criança Esperança e Pedro Preto e também os colaboradores da prefeitura municipal. Durante a semana também foram realizadas atividades como o tradicional baile do pezinho no CTG, reunindo estudantes. A programação contou ainda com a gincana Farroupilha promovida pela Pedro Preto, envolvendo os alunos de diferentes atividades relacionadas às tradições no estado. E no domingo, dia 20, encerrando a programação, a administração municipal, em parceria com o CTG Travessia Crioula, promoveu o desfile Farroupilha. A atividade teve início junto ao posto de combustíveis e percorreu a área central do município, reunindo alunos, integrantes do CTG e comunidade. Após o desfile, a programação teve continuidade no CTG, onde os estudantes realizaram diversas apresentações. Travesseiro lança edital de apoio a projetos culturais com recursos da Política Nacional Aldir Blanc. As inscrições iniciaram na última quarta-feira, dia 24, e seguem até o dia 26 de outubro. Ao todo, serão destinados R$ 37 mil reais para o desenvolvimento de iniciativas que contribuem para o fortalecimento e a valorização de diferentes manifestações culturais do município. Podem participar agentes culturais, pessoas físicas ou jurídicas sem fins lucrativos, que comprovem residência ou sede no município de Travesseiro há pelo menos 2 anos e apresentem projeto cultural de interesse da comunidade. Para pessoas físicas, o edital prevê 3 projetos no valor de R$ 1.000. Para pessoas jurídicas, serão selecionados um projeto de R$ 15.000, um de 9, um de 4 e 2 de 3 mil. As inscrições estão abertas até às 16 horas do dia 26 de outubro. A documentação e os projetos deverão ser protocolados junto à recepção da Prefeitura Municipal, conforme as orientações estabelecidas no edital. Edital completo, com os critérios podem ser acessados no link no site do município de Travesseiro. E também mais informações podem ser obtidas no telefone 3759-1122 no ramal 2111. Travesseiro tem o menor índice de Bolsa Família do Vale do Taquari. Segundo os dados do Portal da Transparência do Governo Federal referentes a julho de 2026, os 36 municípios incluídos no levantamento somam 8.515 titulares do Bolsa Família, o que vale a 2,29% da população. Proporcionalmente, Taquari aparece em primeiro lugar com 1.595 titulares, correspondendo a 6,14% de sua população. Na sequência estão Tabaí com 5,01% e Fazenda Vila Nova com 4,49%. Em números absolutos, Lajeado apresenta a maior quantidade de titulares analisados. Já Travesseiro apresenta o menor percentual do levantamento. São apenas 7 famílias titulares do benefício, o que corresponde a aproximadamente 0,32% da população municipal. Conforme informações do CRAS, o baixo número de titulares está relacionado às características socioeconômicas e à quantidade de famílias que atendem ao critério estabelecido. É importante destacar que o percentual utilizado no levantamento compara exclusivamente os números de famílias titulares do benefício, com a população estimada de cada local. Desta forma, o índice não representa o número total de pessoas que integram as famílias. Agricultura. Seguem abertos o período para realizar a declaração do INCRA e do ITR. E também a Secretaria informa que o prazo para a retirada do cheque incentivo termina no dia 30 de outubro. A Administração Municipal, por meio da Secretaria da Agricultura, informa que os produtores que ainda não fizeram a retirada do cheque incentivo e têm direito ao benefício devem se dirigir à Secretaria até o dia 30 de outubro. Para receber o incentivo, o produtor deve ter registrado no exercício do ano passado um valor adicionado mínimo de R$ 1.000 em seu talão. A retirada é exclusivamente na Secretaria. E para efetuar o recebimento, o produtor deve comparecer com um documento de identificação e os dados bancários para que o valor seja depositado em conta. A administração reforça que a retirada do benefício deve ser feita apenas pelo titular ou um dos participantes do talão. E hoje ficamos por aqui. Agradecemos a você, ouvinte, que nos acompanhou em mais uma edição do programa Travesseiro em Destaque. Um bom final de semana a todos e até sábado que vem.
1: Muito bem, então, Felipe. Está aí as informações da Prefeitura de Travesseiro. Daqui a pouquinho, o Diego Martini está chegando, está trazendo aí, né, o Canal Livre na sua manhã. Valeu, bom sábado!

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Oi, gente! Olá, muito bom dia! 8:08, manhã do sabadão! Hoje, sábado, 26 de setembro de 2026, começa agora Canal Livre, líder em audiência, por aqui na melhor, 93.1, Diego Martins te fazendo companhia nessa manhã de sábado, temperatura já estamos aí na casa dos 20 graus, temperatura que deve passar dos 30 hoje, hein? Se prepara! E hoje vai esquentar. É isso aí mesmo. Precisamos de bastante calor nessa tarde. Para amanhã, domingo também, né? Amanhã também que deve ser um domingo de calor. E, consequentemente, deixa eu ver. Olha, tá marcando possibilidade, inclusive, pancadas de chuva para hoje já, tá? Amanhã, domingo, temperatura sobe não tanto, né? Diz que amanhã, agora repassando aqui na previsão do tempo, amanhã previsão de chuva, tá? Lembro que ontem olhei, tava domingo calor também, chuva para segunda, mas já mudou. Antecipou também pancadas de chuva já para o domingo, começando já nessa tarde para noite em algumas regiões. Não tá, né? Esse tempo é doido, fazer o quê? Faz parte. Gente, vamos falar de coisa boa? Tem prêmio para você. Tem presente aqui na Brecha Mais, quem participa nessa manhã de sábado, valendo brinde. Do brinde pra você, tem presente surpresa. Hoje à noite tem jantar baile lá na linha 3Reis, Coqueiro Baixo. Hoje jantar baile por lá, tá valendo ingressos pra hoje à noite lá pra linha 3Reis. Tô liberando dois ingressos. Amanhã, domingo, também tem festa do Hospital São João Batista de Nova Brécia. Também estou liberando dois almoços pra amanhã pra festa aqui em Nova Brécia, né? Festa beneficente ao hospital. Então, gente, vamos participar, tá? Fique à vontade, manda o seu nome pelo 3757-1259. Pode ser o WhatsApp pelo 519-8219-2727. Pensamento positivo, autoestima lá em cima. Vamos fazer o bem, vamos dar o próximo, vamos ser feliz e vamos dançar, porque Canal Livre está começando! Abrindo com Banda Champion. Bom dia, bom sábado! Ótimo final de semana a todos! Bora!

Gosto de Mel, aqui na Brência Mais. Bom dia, fechando-se em primeira parte. Intervalinho, chegando. Daqui a pouco eu volto com mais música e, é claro, já as primeiras participações do programa de hoje. Voltamos já.

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2: Seguindo em frente com o Canal Livre, agora 8h20. Bom dia, 20 graus a temperatura, predomínio do sol aqui em Nova Brécia. Você que está chegando agora, bem-vindo à melhor programação do seu rádio. O seu sábado, claro, tem que ter Canal Livre, né? Você que está em casa, está na faxina já desde cedo, né? Está tomando café da manhã. Só que tá na estrada se deslocando, levando a Brécia mais na carona. Boa viagem, vai com calma, chegue bem no seu destino. Valeu pela carona. Só que tá no comércio já trabalhando também, uma manhã muito produtiva. Enfim, onde quer que esteja, né? Muito obrigado pela audiência. Deixa eu mandar um abração lá pra Nelita. A Nelita tá na companhia, né? Lá em Linha Capoeirinhas. Alô, Nelita, bom dia. Abraço pra você, bom fim de. Valeu pela sintonia de sempre. Pra ti e toda a família, né? 19 graus, ela disse que tá por lá. E hoje é meu aniversário. Opa! Parabéns, Nelita! Felicidade pra você. Tudo de bom, saúde, paz, enfim, só coisas boas, tá bom? Aproveita bem o teu dia, aquele abraço e vamos colocar seu nome aqui pro sorteio do

dos aniversariantes do mês de setembro, tá bom? 8h22! Chegando o degrau na escada pra gente curtir por aqui. Bom dia!

Muito bem, na Brescia Mais FM, por aqui, fechando mais um bloco da programação da 93.1, a gente parte pro intervalo, né? Lembrando pra você que tá valendo fichas, ingressos pra hoje à noite, tem jantar baile na linha 3 Coqueiro Baixo, tô livrando ingressos pra hoje à noite para o jantar, e amanhã também tem festa de São João Batista do Hospital, Hospital São João Batista de Nova Brescia, amanhã aqui, né, no Salão Paroquial, também tô liberando 2 almoços para amanhã.

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3: Vem de 7 para as 9. Vamos lá, temperatura 20 graus. Bom dia, bom sábado. Deixa eu ver quem está na audiência. A galera já participando, mandando um recado por aqui. Bom dia, tudo bem? Quero participar do sorteio das fichas para o almoço do hospital amanhã. Ivânia Mella e também Agostinho da Daut, valeu! Boa sorte para vocês na companhia, na audiência. Participe você também, 3757-1259-98219-2727, Grupo Momentos.

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1: É o Barquinho Azul com JM. Por aqui, bom dia. Faltando 20 para as 9. Não perde a hora. Toda a tua participação por aqui. Eu quero mandar aquele abraço especial. Rainha musical pintando.

Bahia Musical, aqui da Brança Mais. Bom dia, ótimo sábado pra você. Vamos lá participar, 3757-1259. Liga pra cá, fala comigo. Valendo fichas hoje à noite, jantar baile na linha 3-6, Coqueiro Baixo. Tô liberando dois jantares, duas fichas pra janta. Amanhã tem festa beneficente do Hospital São João Batista, aqui de Nova Brécia. Amanhã tem festa do hospital, também libero pra você dois ingressos, tá bom? Dois almoços, participe e quem sabe também fatura prêmio da Brécia Mais, tem brinde surpresa pra você. Não sai daí não, que já já eu volto.

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1: 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Seguindo em frente com o Canal Livre, faltando agora 14 para as 9. Bom dia para você. Deixa eu ver quem tá na audiência. Tem mensagem de voz aqui, né? Tem um áudio, deixa eu colocar no ar. Bom dia.
2: Bom dia. Já fiz uma plantação de melão, de melancia aí. Uns pés de melancia estão soltando a rama.
1: Opa!
2: Outros de melão estão soltando também, querendo soltar também rama já. Aí eu fiz mais uma plantação no meio. Dá pra mim, dá pros vizinhos, dá pra quem precisar.
1: É isso aí.
2: Um planto só pra mim, um planto pra todo mundo, pra todos os amigos, até inimigos, se tiver pra mim buscar os outros. Se eu saio, não tem ninguém, mas se tiver algum que escutar, pode vir buscar também. Se der, né? Tem que ver se vai dar primeiro. Mandou uma música pra parentagem, não abraça aí pra Carmen, pro Jaime, pra Bolsoncelos, Mocelinho, pra todo mundo. É ali no Foqueiro Baixo, Foqueiro Alto, Linha. Linha Alegre. Valeu. Um abraço pra vocês, pra todo mundo aí que tá escutando. Manda uma música lasqueada bem bonita aí pra nós, ó. Valeu.
1: Valeu, abraço, seu Juarez, Mocirinho, na audiência com a gente, né? Na lida dos melão e das melancia. É isso aí, que o tempo colabore e que produza bastante. Pode mandar pra nós também depois, né? Umas aí, né, seu Juarez? Abraço aí pra ti, tudo de bom, valeu pela companhia em audiência na Bela Vista do Fã, né? Isso aí? Então tá bom, aquele abraço, bom dia, bom trabalho. Vamos de banda Enigma, voltando

no embalo do shot. Canal Livre por aqui na Prensa Mães FM, nesse o sabadão, voltando 5 para as 9. Bom dia. Domínio do sol. Temperatura subindo em elevação à tarde, que promete ser quente. Quente é o clima da 93.1, com música de qualidade, os melhores ouvintes na companhia, na sintonia. Estamos de terceira dimensão, chegando por aqui. Bom dia,

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2: Seguindo em frente, vamos lá, de volta com o Canal Livre. Bom dia, agora 9191, 21 graus a temperatura, também em ascensão aqui no centro da cidade de Nova Brécia. 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Vamos seguindo por aqui, né? Com participações, galera na audiência. Deixa eu mandar um abraço aí pro Veve e também a Daia, né? Na companhia com a gente, Veve Móveis, trabalhando e curtindo a nossa programação, né? Tá rendendo aí, Veve? Com certeza vai, né? Valeu, Veve! Quem mais aqui na audiência também? O seu Sênio De Lázari, na linha São Miguel. Travesseiro. Alô, seu Sênio! Abração pra você aí. Tá mandando um alô lá pro Belo e também pra Nica na audiência. Pediu Banda Alvorada. Daqui a pouco a gente vai curtir Banda Alvorada por aqui, tá bom, seu Sênio? Aquele abraço. Valeu pra audiência. Também participando das fichas para o jantar na linha Três Reis. Germano, Gabriel e a Janira Pavoni. Abraço pra vocês também. Bom dia. Valeu pela companhia.

Na Brense Mais FM, brilhação maluca. Bom dia, bom dia, bom dia. 9:11, vamos lá seguindo em frente. Passarela.

Na Brescia Mais FM, por aqui, Banda Passarela. Em nome do amor, fechando mais uma parte, intervalo, volto já. Enquanto isso, você participa, manda bem nos recados.

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3: Vamos lá, seguindo em frente por aqui com o Canal Livre na Brescia Mais. Agora 9h17, bom dia, 21 graus é a temperatura. Alô, você na companhia, na sintonia. 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Eu vou mandar recado agora, deixa eu ver na audiência com a gente. Alô, Kleber Zanata, na companhia, fichas pro jantar na linha 3 Reis. Estamos ouvindo? Abraço, Kleber, pra ti, família toda. A Telio, o Cirilo, né? Família aí na audiência com a gente, na linha Coqueiro Alto. E mais também na audiência lá em Coqueiro Alto, a Josene Vian, gostaria de concorrer às fichas, jantar na linha 3 Reis. Tá certo, Josi, boa sorte. Quem mais também? Desejar um feliz aniversário para meu neto, Brian Petroli, que está de aniversário hoje. Desejamos muita saúde, felicidade e sucesso. Abraço dos seus avós, João, e também a Neide, e colocando ele no sorteio do bolo. Parabéns, Brian! Felicidades, tudo de bom, tudo de melhor na tua vida. Aproveita bem o teu dia. Abração! Chegando Banda Alvorada 919!

0: coisa linda!
1: Fechando por aqui, na programação da Brência Mais FM, André Renner e Banda GDO, Por Que Brigamos? Fechando mais um bloco, intervalo vem aí, lembrando você que tá valendo fichas para hoje à noite, jantar baile na linha 3x, também tem ingressos para amanhã, tem festa beneficente do Hospital São João Batista de Nova Brécia, também tem ingresso.

0: 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Bom dia.
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10: De volta com o Canal Livre, faltando 28 agora para as 10. Tempo passa, o tempo voa. Vamos de recados, vamos de participações. Quem está na audiência aqui, deixa eu ver. Tem mensagem de voz, deixa eu colocar no ar. Bom dia.
11: Bom dia, tudo bem?
10: Tudo.
11: Eu gostaria de participar dos prêmios da Brécia Mais.
10: Tá.
11: A Gabriela Siqueira de Coqueiro Baixo. Estamos curtindo a rádio.
10: Tá bom, Gabi, valeu pela participação, bom dia pra você, aquele abraço. Quem mais aqui também, mensagem?
12: Digo, bom dia aos ouvintes da Rádio Brécia, aqui é o Walter Bortoncelo, aqui de Borghito. Tá tudo muito bom esse teu programa aí, sempre nota 10, viu?
10: Valeu!
12: Eu gostaria de participar da manhã das fichas aqui do hospital.
10: Tá.
12: Valeu, um abraço, um bom fim de semana pra todos nós, pro meu primo lá, que de Vilafão lá. O Juarez Mocelli. Valeu, um abração.
10: Valeu, seu Walter. Valeu pra audiência. Abraço. Também participando dos fichas, almoço do hospital, Eliane Basso e também o Clênio. Valeu. Mais um recadinho aqui chegando. Bom dia, Diego. Toca a música Travesseiro Encharcado. É o Jean Betil Meneghini participando. Valeu, Jean. Abraço pra galera da linha Rui Bonito. Acompanha com a gente em Coqueiro Baixo. 26 para as 10. Vamos de valsa.

Essa é mais FM, Brilhação em Rainha, Travesseiro Encharcado, 22 graus a temperatura. Bom dia, a gente segue por aqui. Tá chegando o Paulinho Mocenim, é a caminhonete branca, 20 para as 10.

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0: Batista de Nova Brécia.
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3: Muito bem, de volta aqui na Brécia Mais FM com o programa Canal Livre. Bom dia para você na sintonia, na audiência, onde quer que esteja. Vamos juntos por aqui, né? Até as 11h45 da manhã. E já vamos de recado, vamos de participações. Deixa eu ver quem está participando aqui. Deixa eu ver. Bom dia, Diego, tudo bem? Isabel Valer, gostaria de colocar o nome do meu filho Arthur Fai no sorteio do bolo da Padaria Paludo. Ele estará de aniversário dia 30. Desejamos a ele muita saúde e felicidades. E também coloca nós no sorteio das fichas para hoje e também para amanhã. A Isabel, o Adelar, o Arthur e a Isadora Fai, também o Rock e a Salete Valer. Abraço para vocês, boa sorte. Bom dia, muito lindo ver esses meninos seguindo esse caminho que... Ah, li a mensagem errada aqui, não essa aqui. Bom dia, Diego, manda pra nós Barco do Amor. Quero participar das fichas da festa de Nova Brécia, eu e minha mãe Terezinha. Um ótimo fim de Deus abençoe e proteja a todos nós. A participação aqui é da Neuza Betil. Alô, Neuza, bom dia. Tá valendo o teu recadinho desses dias aqui, né? É o calor, tá derretendo os neurônios aqui. Imagino que vem à tarde, né? Valeu, meus, abraço. Bom dia, Diego, tudo bem? Eu, Nédio Ângelo Meneghetti, Sérgio Meneghetti. Sorteio da ficha pro jantar baile na linha 3 vezes hoje. Valeu, abraço, boa sorte. Deixa eu ver. Deixa eu mandar um recado de voz aqui que chegou. Deixa eu colocar no ar. Bom dia.
4: Gostava, eu sou Eloy Faquino. Gostava de participar das fichas de Coqueiro Baixo, lá em 3 vezes. Pode ser?
3: Claro que pode! Valeu, Eloy. Abraço aí pra ti. Valeu pela companhia e pela audiência, tá certo? Vamos de Banda Passarela chegando. 10 pras 10.

Abraça mais, massacrou o meu coração, é Rainha Musical, fechando mais uma parte, mais um bloco. Vamos ao intervalo, já já voltaremos com mais música e participações do ouvinte. Você que não participou ainda, tem ingressos para hoje à noite na linha 3x, tem ingresso também para amanhã, né, pro almoço do hospital aqui em Nova Brécia. E também tem brinde da Brécia Mais.

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2: Vamos seguindo em frente, estamos de volta com o Canal Livre, 10 e 2, bom dia. Temperatura 23 graus em ascensão, subindo, esquentando aqui em Nova Brécia. Alô, você na audiência, onde quer que esteja, aquele abraço. Abraço, Josimar Valera, alô, Solange, passando com a gente aqui, né? Nas fichas pro jantar baile hoje na linha 3 Reis. Para Josimar, abraço aí pela audiência de sempre. Quem mais aqui participando? Fichas para 3 Reis, Maristela Segurini e o Deolindo Segolini de Nova Brécia. Ainda aqui a participação, deixa eu ver, tem mensagem de voz. Vamos colocar no ar, bom dia.
3: Bom dia, Diego. Eu ouvi uma música bem bonita, tu tá tocando uma música bonita, hoje estou escutando ali. E são ali Felipe Rezes, parceiro para mim, e para a Vone, Xera. E também para a minha filha lá, de Coqueiro, a Juliana, e o Fabrício. E o Roberto Camini lá. E daí toda a vizinhança lá em volta, que é conhecido da gente, amigos, né? Você da rádio também, né? Amigo da gente, né? Toca uma música pra nós, tá bom? Tchau.
2: Valeu, seu Ercio! Abraço aí pra ti! Galera na audiência, né? Na sintonia! Travesseiro! Quem mais também? O João Bildauer! Na companhia no Morro Leão! Ótimo final de semana pra vocês! Coloca no sorteio do brinde surpresa! Coloca minha sobrinha Tainá Bildauer no sorteio do bolo da padaria Paludo! Ela está de aniversário hoje, mora em Rui do Meio! Parabéns aí pra Tainá! Felicidades, tudo de bom! Valeu, João! Aquele abraço! Como é que tava o costelão aí? Já sou? Tava bom? Askeba, né? O ganhador do costelão da Brécia Mais e Supermercado Preciense, o seu João Bildauer, fez aquele churrasco no capricho, né? É, galo velho, tava com sorte, né? Semana passada, valeu! Uma Sola J chegando, 10 e 4, bom dia, bom sábado!

Na Prensa Mais, JM Vidro de Perfume, 10 e 11, 23 graus a temperatura. Bom dia! Tá chegando os atuais, Thalita Elisa, Mississippi.

Muito bem, fechando por aqui mais um bloco. Lembrando você, né, que tá valendo ofertas hoje à noite, jantar baile na linha 3 Coqueiro Baixo. Amanhã também tem festa do Hospital São João Batista aqui no Salão Paroquial aqui em Nova Brécia. E tá valendo fichas, né? Ingressos pra você, então. E mais brinde da Brécia Mais pra quem participa. Então, participou ou ainda não? Então manda teu recado, tá? Se demorar um pouquinho também, tá chegando os recados, bastante participações, mas não vou deixar de mandar alô pra ninguém, não, tá? Não te preocupa.

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0: 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Prensa Mais FM, muito melhor com você. 10h20 agora, 23 graus a temperatura neste momento aqui em Nova Brança. 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Vamos seguindo de recadinhos, de participações na audiência com a gente. A Maria Pessini, também o Luiz Felipe Pessini, a Salete Martini, na audiência com a gente, participando, né, das fichas para 3 Reis hoje. Valeu pela participação, hein? Participação aqui da Maria. Quem mais também? Clari Fraporte, Manuele Badin, no sorteio do bolo de aniversário em setembro. Só manda pra gente aqui a data do aniversário, tá? Manda só o data do aniversário pra gente colocar no sorteio, tá bom? A participação aqui da Ellen, né? Manda um abração também lá pro seu Pedrão Batista na audiência com a gente. Um progresso, alô Pedrão, um abraço aí pra ti. Mandou um recadinho pra gente também, né? Pra mandar o alô pra Juliana, lá da Bela Vista do Fão. Diz que tá sempre na audiência da Brança Mais. Valeu, Juliana! E também lá pra galera de Progresso, né? Que tem muita audiência na região de Progresso. Galera que sintoniza a 93.1. Alô, Progresso! Abraço! Alô, Pedrão! Tem mais aqui também. Fichas pra festa em Nova Brança. Leonice Sigulini Camini e a Yasmin Camini de Coqueiro Baixo. Boa sorte pra vocês. Ainda a participação da Marlice e também o Renildo da Silva. Fichas pra festa do hospital amanhã aqui em Nova Brança. Valeu, valeu. Tem mais aqui, mais um recado de voz chegando. Bom dia.
3: Bom dia, Diego. Aqui é o Belo. Vou mandar a música pra toda a turma da De Capitão, pro meu tio Tony Berté. Da turma das bochas da Brecha ali, tudo.
0: Tá.
3: Travesseiro, Estefânia. Todos que estão na escuta, manda com o Rick Renner. É na sola da bota. Um abração pra ti, um bom fim de semana e bota no sorteio do almoço da Brecha, tá? Tchau, um abração.
0: Valeu, Belo! Valeu pela participação aí, dado um recadinho, né? Agora 10h22, já tava. Ah, rapaz, é tudo bem, né? Que o cheirinho de churrasco do Da Terra Restaurante subindo, né? Mas não tá na hora ainda do almoço, né?

aí então, o Xotão do Fritz, pra gente finalizar mais uma parte do Canal Livre. A gente vai ao intervalo rápido e na sequência, né, tem mais recados, mais participações, galera na audiência mandando seu alô, assim que eu gosto, bastante participação, né? Você que não mandou ainda, aproveita e manda, pode ser mensagem de texto, pode mandar um áudio também, né? Se você mandar um áudio, melhor ainda, aí economiza minha voz.

0: Faltando 28 para as 11.
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1: 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Seguindo em frente com o Canal Livre, por aqui agora, faltando 23 para as 11. Rapaz do céu, como o tempo passa rápido, né? Mas a gente segue aqui com participações, recadinhos. Alô, seu Alberto Neres, alô, dona Ana, na companhia com a gente, capitão, mandando um abraço aí especial para a aniversariante de hoje, a Deise Hilger, completando mais um ano de vida. Parabéns, Deise, felicidades, tudo de melhor na tua vida. Abraço também para Ediris, alô Moacir Chay também. Estão sintonizados na linha Mânica, participando aí, né? Das fichas pro almoço de amanhã. E também a Ediris mandando um abraço pra galera aí, os integrantes do coral Bela Coqueiro. Família Chay na audiência, abraço. Recadinho também no WhatsApp chegando, deixa eu ver, Gelson Valandro, manda uma música pra mãe Darina, João Valandro, estão na escuta em Coqueiro Baixo, valeu Gelson, um abraço família Valandro. Quem mais aqui também, mensagem, bom dia.
2: Bom dia, tudo bem? Gostaria de concorrer as fichas para o jantar baile em Três Reis e ao brinde da Brescia.
1: Tá.
2: Eu viro uma música, pode ser a próxima, é a Janete Oroque Zanella de Pouso Novo. Bom fim de semana pra todos.
1: Valeu, Janete. Alô, Roque. Abraço pra vocês em Pouso Novo. Pouso Novo também, né? Tem bastante audiência. Galera que sintoniza 93.1. Quem mais? A Miriam Simonetti também participando, pedindo valsa e participando aqui das fichas de amanhã da festa. Valeu, Miriam. Quem mais? Fichas pra festa amanhã. Diva, Fati e o Jorge dos Passos. Quem mais também aqui? Fichas para juntar baile hoje à noite em Três Reis. É o Jean Conte. Valeu, Jean. Abraço aí pra ti também. Pessoal de Arroio da Laje na audiência. A Maria Poçamã e o Elvino também nas fichas pra festa do hospital de amanhã. E tome shot. É a Marquinha de Ouro chegando. Bom dia.

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2: Estamos de volta aqui na Brança Mais FM Canal Livre, faltando 10 minutos para as 11, 10 para as 11. Vamos de participações na audiência por aqui, né? Deixando o um recadinho, a Carol Fai de Travesseiro, deixou o nome da Dona Lourdes, da mãe Lourdes também participando aqui, valeu. A Juliane Cagliari, Coqueiro Baixo, participar do sorteio das fichas pro Jantar Baile em Três Reis e da festa em Nova Bressa, e coloca também o namorado, né? O Anderson Berté. Também a Nessi Valando Cagliari, participando também das fichas, né? Ela e o Osvaldo. Quem mais aqui também? Fichas pra festa amanhã, Nercy Vitor Bagatini, lá em Coqueiro Baixo. Também participando Juliano Cristófoli e a Luana Damásio. Participando, né, das fichas, valeu! Quem mais, quem mais, quem mais? Chegou mensagem de voz aqui, deixa eu dar um play, né? Bom dia!
3: Bom dia, tudo bem? Eu queria botar o meu neto Augusto Locatelli de Capitão para participar do bolo. Se for atendida, muito obrigada.
2: Tá certo!
3: Ele estava de aniversário ontem, dia 25 de setembro.
2: Tá bom, aí parabéns pro Augusto! É a participação aqui da Rejane! Valeu, Rejane! Abraço pra você, né? Valeu pela companhia, pela sintonia, pessoal de Capitão na audiência. Mais um recadinho de voz aqui.
4: Bom dia, Matheus Martinelli, meu Capitão. Quero comprar em torno prêmio. Vou matar em torno prêmio. Matheus Martinelli.
2: Tá bom, Matheus, na companhia com a gente também, né, lá em Capitão. Também homenageando aqui a Ângela Senter, de aniversário hoje. Muitas felicidades, tudo de melhor pra ela. Homenagem em toda a família, tá certo, parabéns, Ângela. Felicidades pra ti, tudo de melhor. Aproveita bem o teu dia. Homenagem, né, da mãe Silvana e a família toda lhe homenageando. Quem mais também? A Ana Rita Ungarato na audiência, ela e o Ivo participando das fichas para a festa de amanhã. O seu Fiorindo Camini também, né? O Fiorindo na audiência, valeu Fiorindo. A Angelina De Lázari também pro neto Luiz Fernando. Pessoal todo na companhia nesta manhã de sábado. Chegando, Grupo Carisma. Não perde a hora, faltando 8 para as 11. 25 graus é a temperatura. Não.

Gosse Linda, pedido do ouvinte, né? Por aqui, Corpo e Alma e Viu Seu Pause. Voltando agora, 2 para as 11, tá chegando Banda Destaque Nacional, 25 graus, bom dia.

0: Agora 11:01, bom dia, 25 graus a temperatura.
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Estamos de volta aqui pela Brescia Mais, 11:04 agora. Bom dia, uma ótima manhã para você na companhia com a gente. 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Vamos de recado. Angelina De Lázari participando, né? Netinho Luiz Fernando, tá certo. Dado um recado aqui também, né? Na audiência com a gente. Quem mais, quem mais? Fichas para festa amanhã, a Carla Maribel Andres e o Sérgio Chay e a Tereza Chay. O programa tá ótimo, valeu Carla, abraço para você e família toda. Bom dia, Diego, tudo bem? Tudo ótimo por aqui. Gostaria de participar do sorteio do ingresso pro Jantar Baile em 3 Reis, hoje à noite. É a Tamara Valgoi Loz de Souza. Abraço a todos os ouvintes, um bom final de semana. Valeu, Tamara, para você também. Bom fim de... Valeu por companhia, né, pela audiência. Quem mais? O Johnny Valer, fichas Jantar Baile hoje. Valeu, Johnny. A Edinamar Vieira e o Bomir Conzetti participando aqui, né? Também com a gente. Abraço pra vocês. Alô, Osmar da Silva. Alô, Dilo. Dilo vai estar de nível amanhã, né, Dilo? Parabéns aí pra ti, felicidades, tudo melhor. Aproveita bem o teu dia, faça festa aí com a família e amigos, né? Família da Silva, na audiência em Coqueiro Baixo. Vamos curtir a bandinha da alegria!

Fechando mais um bloco musical por aqui com Corpo e Alma. Mais uma parte, né? A gente vai fazer mais um intervalinho, mais alguns minutos aí, mais cinco minutinhos para você que não participou ainda. Lembrando, né, que tem sorteio de ingressos para hoje à noite, jantar baile na comunidade da Linha 3 Reis, Coqueiro Baixo. Amanhã também tem festa do Hospital, Hospital São João Batista. Amanhã tem almoço no Salão Paroquial. Também tô liberando ingressos para amanhã também, tá, gente? Então participa ainda alguns minutos, depois a gente divulga os ganhadores no final do sorteio. Também tem presente da Brescia Mais para quem interage com a gente nesta manhã. 25 graus a temperatura. Bom dia!

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2: 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Agora 11:19, vamos lá, seguindo em frente por aqui, né? Recados cerrados. Cadê? Aqui. Bom dia, Diego. Sorteio das fichas para Três Reis, Juliano Cristófoli, Luana Cristófoli. Mensagem de voz também, vamos colocar aqui no ar. Bom dia.
4: Bom dia, aqui é o Juarez Mocelim. Quero mandar sorteio do bolo para minha filha, tá aniversário dia 29, minha sobrinha Jéssica. Dia 6, sim, o Bruno, meu sobrinho. E dia 12, o Alex Zabaiotti. Valeu. Sorteio do bolo.
2: Tá certo, boa sorte aí pra essa galera toda. Participação do Juarez Mocerim, né? Valeu, valeu. Tem mais aqui, mensagem de voz. Bom dia.
5: Bom dia, Diego. Eu e a dona Jana estamos tomando um bom chimarrão aqui na área, escutando a tua rádio, tá bom? Tá nota 10 a tua rádio. Tá mil. Tá bom, Diego? Ó. Toca uma bandinha bem caprichada aí pra nós. Pode ser o Monte Azul brincando com o saco, se tu não tocou aí, tá? Toca pra nós aí. Um abraço, uma boa rádio. E eu quero concorrer o brinde, tá? Um abraço. Eu e a dona Jurema, tá? Bota os nossos dois nomes aí, tá bom? Valeu.
2: Valeu, Lécio, dona Jurema, na audiência Coqueiro Baixo. Boa sorte pra vocês. Valeu pela companhia. Quem mais aqui? Bom dia.
6: Bom dia, Diego. Ali o Vendelino Bildau, do Moro Leão, capitão. Na retorada, uma música bem caprichada, o pessoal ali, capitão. E eu vou ajudar com o meu costelão, porque foi meu irmão que ganhou ele.
2: É isso aí.
6: E manda um abraço lá pra todo o pessoal de Tigrinha. Amanhã nós vamos lá comer a carne lá que nós ganhamos no torneio da bocha.
2: Opa!
6: Certo, tudo de bom, valeu, tchau, tchau.
2: Valeu, aquele abraço. Tá aí, né, a família Bildauer feliz da vida com costelão, né, coisa boa. Se faltar gente, convida a gente que vamos, né, vamos ajudar a comer. Costelão aí, grande, deve ter dado aí uns 15, 16 quilos, né, mais ou menos, né, seu Bendelino, abraço aí pra vocês da companhia, né, também na audiência com a gente, aqui... A participação da dona Terezinha Correm. Alô, dona Terezinha. Bom dia, abraço aí pra ti, família toda. Galera de Três Saltos Alto. Também participando com a gente aqui, Ficha Jantar Baile. Quem tá participando? Eronilde Soares e o Valdecir Rossini. Também a participação aqui da Celita e o Neuri da Lavecchia. Fichas pra festa amanhã. Mais um aqui também, a Solange Valer, fichas para o jantar baile em Três Reis, deixando o nome da família toda, Alessandra, Adriane, Ailce, o Itacir, o Josimar Valer e também do Felipe Dalpian, valeu, boa sorte. Bom dia, galerinha, Dani Siqueira, fichas para o jantar baile em Três Reis e coloca meu sogro Aventino Conte. Valeu, um abraço pra vocês aí, participando das fichas pra hoje e amanhã, né? Tá certo. Quem mais aqui tem mensagem de voz? Bom dia.
7: Bom dia, Diego. Aqui é o Zé, eu queria botar pra concorrer as fichas do Jantar Baile 3 aí, a Sandra Zambiadi, o Zé e o Sandro Bertol.
2: Valeu, Zé, um abraço, valeu pela participação. Ainda Juliana Valgoi, de Caçador, coloca minha filha Natália Valgoi e o Moisés Valgoi, de Linha Caçador, no sorteio das fichas. Valeu, boa sorte pra vocês. Coloca no sorteio do bolo, Cauane Sigolini, aniversário dia 27.

27 de setembro, 27 amanhã. Parabéns, Cauane. Felicidades, tudo de melhor pra você. A participação aqui da Maristela. Deixa eu ver mais um, depois vamos de música, né? Bom dia, Diego. Gostaríamos de participar ingressos do almoço do hospital amanhã. Pedindo música também aqui o Pedro e a Mari Berton. Alô, linha caçador na audiência. Abraço pra vocês. Bom dia, os atuais. 11h24, não perde hora.

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Rogério Magrão e banda aqui na Brência Mais FM. Por aqui, chá de amor, né? Chá de amor. 11:28, tá chegando terceira dimensão. Vamos lá que saideiras estão chegando, né? É o cunhado, 27 graus, temperatura subindo.

0: Brança mais 11:30, bom dia, 26 graus.
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3: Seguindo por aqui com o Canal Livre na Brescia Mais. Bom dia. Faltando 23 minutos para o meio-dia, tempo passa, né? Vamos de últimos recados aqui, últimas participações rapidinho. Já tem um sorteio também. Fichas para 3 Reis, Rosiane Fedrizzi, Paulo César Rossini. Também participando aqui, Ivanor e a Ana Maria Tressol de Avanaz, né? Para almoço do hospital, fichas para amanhã. Valeu, um abraço para vocês. Quem mais? Fichas 3 Reis, Cristina Zambiasi e Telor Betella. De aniversário, no dia 1º, quem fez foi o Rafael Níquel no sorteio do bolo. Participação aqui do Tyron. Também para as fichas para 3 Reis. Valeu, Tyron, e parabéns aí para o Rafael. Felicidades, anotado aí para o sorteio do bolo dos aniversariantes de setembro. Fichas para 3 Reis e festa hospital amanhã. Participação da Sandra Salve. Recado de voz também, deixa eu colocar no ar. Bom dia.
4: Oi, eu quero participar das fichas que tem do sorteio. Coloca o nome de Fabiola Zambiasi, Carlos Eduardo Zambiasi, Nercy Zambiasi e Fabiano Zambiasi. Obrigado.
3: Tá bom, aqui a participação é do Carlos Eduardo, né? Quem mais fichas aqui? Neudi Pitol participando, mais mensagem de voz.
5: Bom dia, aqui é Iago Bernardo Nutelli, da Linhas Nutelli Capitão. Eu quero concorrer às fichas de Nova Brécia. Caio Eduardo Zanutelli, Marisa Martinelli Zanutelli, Iago Bernardo Zanutelli e Jordano Zanutelli.
3: Valeu, Matheus! Boa sorte pra você e pra essa galerinha toda, né?
6: Bom dia, Diego. Queria participar das fichas do Jantar Baile 3 Reis e da festa amanhã do hospital. E se tiver os prêmios também. Desde já, eu jurei uma conte de Arroio da Laje. E desde já agradeço.
3: Valeu, Jurema, abraço aí pra ti. Quem mais aqui? Sidneys Bardelotto, filha Eduarda e a Valderes Bardelotto, sortindo as fichas para a Linha 3 Reis. Valeu, boa sorte aí pra toda essa galera, né, na companhia. Vamos de música e na volta já vamos divulgar os ganhadores.

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0: Pra fecharmos Canal Livre, neste sábado 26 de setembro. Agradecendo a você pela companhia, pela audiência, você que participou durante essa manhã. Mandou seu recadinho aqui, né? Claro. Mas tem mais recado que chegou agora aqui, né? Não vou deixar de mandar os recadinhos também que chegaram agora. Fichas, participando aqui, Araceli Fraporte e também Felipe Zambiazzi de Coqueiro Baixo. Deolindo Sigolini e a Maristela Sigolini. Fichas para a festa do hospital amanhã. Aqui também Milton Bortoncello e a Graziana Schmidt também mandaram seu recadinho agora aqui, né? Bom, gente, vamos ao sorteio então. Vamos lá. Vamos primeiro ao brinde da Bresse a Mais. Brinde da Bresse a Mais, presente surpresa. Atenção, vamos lá, roletinha. Parou! Ganhador do brinde. Parabéns, Ivo Zanata. Ivo Zanata é o ganhador. Pode passar aqui na rádio na próxima semana para pegar teu brinde, tá bom? Parabéns, Ivo Zanata. Vamos ao Dia Noite, Jantar Baile na linha Três Reis. Vamos ao sorteio agora de 2 ingressos para a festa, né? Hoje à noite que acontece lá em Três Reis, o Jantar Baile. Evento promovido pela comunidade, animação aí do Ticambicho, né? Vamos lá, primeira ficha saindo. Parabéns, Eduarda Sbardelotto. Eduarda Sbardelotto tá faturando uma ficha pra hoje à noite. E a segunda ficha, quem será? Vamos lá, roleta. Gira, gira, parou. Ganhador, Sérgio Meneghetti. Parabéns, Sérgio Meneghetti e Eduarda Sbardelotto. Identidade na entrada e bom jantar pra vocês hoje lá na linha 3. Amanhã, domingo, tem festa aqui em Nova Brécia. Festa promovida pelo Hospital São João Batista. Vamos então aos ganhadores das fichas de amanhã. Vamos lá, roletinha girando. Parou. Ganhadora, primeira ficha. Yasmin Camini. Yasmin Camini, ganhadora da primeira ficha de amanhã. E a segunda ficha, deixa eu ver aqui quem será. Parando, ganhador. Parabéns, Moacir Chay. Moacir Chay e Yasmin Camini. Parabéns aos ganhadores. Identidade também, né? Documento na entrada e bom evento pra vocês. Valeu, gente. Bom final de semana a todos. Se cuidem, fiquem com Deus. A gente se fala, a gente se vê. Deixa a saideira com corpo e alma. Beijo no coração. Tchau!

0: Estamos no ar com o nosso informativo da Serfox, atualizando você com as informações dessa semana, depois da Semana Farroupilha, depois do Dia do Gaúcho e agora já indo para o final do mês de setembro, por mais que essa semana foi uma semana de muitos estragos aí no estado do Rio Grande do Sul, também na nossa região, com enchentes muito grandes, inclusive no Lajeado, ali no Vale do Caí e também do Taquari. Nós estamos aqui para falar com o presidente da Serfox, Darlito Santos Landim, e também o vice-presidente da Serfox, Zeca Noato, que vão repercutir as informações gerais e também os assuntos da cooperativa. Bom dia, presidente Landim.
1: Bom dia, Jota Júnior. Bom dia aos ouvintes desta emissora. Temos muitas informações, Jota, esta semana. Nós tínhamos roteiro para fazer na região com o Zeca, o nosso vice, visitar a prefeitura de Putinga, Ilópolis, Antagorda, mas devido às chuvas intensas que atingiu a nossa região, nem só as demais regiões também, o município de Nova Alvorada, onde nós atendemos também, foi surpreendido com uma forte enchente que alagou praticamente grande parte da cidade, né? E nós queremos ser solidário com nossos associados lá, né? Então cancelamos e vamos marcar uma outra data, uma outra oportunidade, porque está dentro do nosso plano estratégico visitar os poderes públicos, porque a Serfox não pode caminhar sozinha, ela tem que caminhar de forma parceira com os órgãos públicos, com os associados, com instituições, que isso é muito importante, né? É, temos assembleias de núcleo agora que o vice vai comentar. E eu reforço o convite, que é muito importante a participação dos delegados representativos, dos associados, dos jovens, filhos de associado. O quanto é importante para a gente explicar para os jovens que estão vindo hoje, que é o futuro amanhã do cooperativismo, o quanto é importante cooperar na sua comunidade. Eles entenderam o que é o sistema cooperativista.
0: Muito bem, dá o bom dia aqui para o Zeca Noato, que traz as informações sobre essas importantes reuniões. Bom dia, Zeca.
2: Bom dia, Jota, bom dia aos ouvintes aí dessa emissora, bom dia nosso presidente, bom dia nossos conselheiros, né, nossos associados, nossos colaboradores. Jota, o presidente já falou sobre as catástrofes que se sucederam durante essa semana, porque nós estamos vivendo um período aí de muito alerta no Rio Grande do Sul, né, principalmente. E eu quero contar uma historiazinha que ontem de noite um conselheiro, nós conversando, e chegamos a uma conclusão. O El Niño, né, ele prejudica, né, principalmente a região sul do Brasil. Mas será que é só o El Niño? Eu acho que nós temos outras situações também que reforçam. Porque ele me citou que a gente conversando, que há 40 anos atrás, mais 50 anos atrás, nós tínhamos nem 10% dos matos que nós temos hoje. E ele disse que nós estamos virando um Amazonas, nós temos muito mato, que não é mato nativo, é mato de plantação. E é verdade, as nossas regionais, nossa região aqui no Rio Grande do Sul, depois do Planalto, nós temos bastante vegetação. Isso chama chuva, tudo puxa também. Pode até ser uma maneira de pensar. Mas, Jota, a gente vai falar sobre as reuniões que nós tivemos na regional de Arvorezinha. A reunião anual de núcleo que a gente está fazendo, tá? E no dia 8, agora, nós vamos ter na regional de Barros Cassal, aonde a gente também convida, espera que todos os nossos associados estejam presentes também, nossos delegados, que é a reunião da reunião mais importante, é onde a cooperativa vai, esclarece e presta conta, né, no núcleo, na comunidade e na região. E também, né, Jota, a gente já conversou durante essa semana com o presidente, que o ano que vem nós vamos fazer uma programação um pouco diferente, por causa, né, que nós temos aí a comemoração dos 65 anos da Serfox. Então a gente já está pensando e planejando, né, presidente, de fazer umas modalidades diferentes. Fazer as reuniões que a gente tem que fazer normal, são aquelas reuniões que a gente tem que prestar conta, as assembleias regionais de núcleo e a Assembleia Geral, e também, né, as reuniões, né, anual de núcleo. Mas a gente está pensando em fazer uma modalidade diferente. E a gente vai falar com o conselho e a gente vai decidir uma maneira, né, aonde a gente possa chegar mais perto do nosso associado cada dia, que é o nosso objetivo de transparência da nossa cooperativa, né, e que o associado participe e que o associado também dê opinião, Jota.
0: Tá certo, isso é muito importante, inclusive essa maneira cooperativa, da forma de administrar, com a colaboração de todos, que a Serfox continua crescendo.
1: Sem dúvida, né? E nessas datas de 8 de outubro, Jota, nós vamos visitar pela manhã a Prefeitura de Gramado Xavier, onde uma área de abrangência da cooperativa. Vamos fazer uma visita em Barros Cassal também, na prefeitura, porque o prefeito é parceiro, nós precisamos de máquina muitas vezes e ele sempre parceiro, né? Então é importante nós se aproximar dos poderes públicos, né? A cooperativa não pode caminhar sozinha, assim como a imprensa. Eu quero te dizer que nós temos um programa muito importante, Jota. A partir de janeiro, dos associados... permitir que nós retire a vegetação, principalmente os eucalipto, os pinos, na área de domínio da Serfox, no mínimo 15 metros de cada lado. Isso está previsto, tá previsto no estatuto. Com certeza, Jota, tu vai caminhar com nós, tá? Nós vamos ter muito serviço para que nós possa convencer. Houve omissão do passado? Sim, mas nós aqui não temos aí para apontar dedo para ninguém. É vida para frente e isso traz prejuízo para a cooperativa. São 700, 800 mil por ano de prejuízo para a cooperativa. Essa vegetação que danifica nossas obras, nossa estrutura, rompe cabo, quebra poste, falta de energia, que esse é o pior, que o associado fica, né? Muitas vezes 4, 5 horas sem energia. Então nós vamos trabalhar muito nesse projeto. Vamos precisar muito de um cara que se comunica. Isso nós vamos trabalhar bastante, né? Desejando a todos, né, Zeca? Um belo final de semana, com muita saúde, com muito equilíbrio, descansando, porque esta semana foi cansativo devido à semana Farroupilha. Paz no coração de todos os nossos associados e os nossos ouvintes.
2: Jota, aproveitando o presidente, que ele acabou de falar, durante a semana nós tivemos aí um intempério muito grande, né, na segunda-feira, onde na nossa região choveu mais de 200 milímetros. Isso tudo em um pouco espaço, período curto, né, de espaço. E graças a Deus, nos 35 municípios, né, presidente, na nossa de abrangência, nós não tivemos, graças a Deus, nenhum intempério que prejudicasse, né, tanto a nossa rede, né. Uma grande parte foi daquilo que a gente fez, se precavendo e limpando as vegetação debaixo das redes. Ainda a gente tem bastante ponto crítico, né, presidente? Bastante ponto crítico. Mas nós temos ainda 4 equipes, 2 ainda terceirizadas e 2 equipes que continuam fazendo e limpando aquele espaço crítico. Qual é o espaço crítico? É onde a rede passa no meio das vegetação, onde tem muita plantação de eucalipto de muitos anos, que isso é o maior problema nosso. Não é só quando cai uma rede de eucalipto, a casca do eucalipto que cai em cima de uma rede prejudica. E nós temos que pensar logo ali adiante, aquele proprietário que tem uma plantação de eucalipto, onde a rede cruza por dentro, ele tem que pensar que ele tem os vizinhos para frente, que depende daquela rede. E isso tem que concordar. É isso o projeto que o nosso presidente está falando, ele está encampando esse projeto, nós estamos juntos, e nós temos que manter as nossas redes limpas. Nós temos quase 4.500 quilômetros de rede, é muita coisa. Então, Jota, é isso que a gente tem que pedir, para que todos os associados sejam conscientes, com nossos delegados, com nosso povo, que deixem as vegetações para plantarem mais longe da rede. E que quando a gente puder tirar de dentro desses matos, é claro que a gente vai fazer. Só que isso tudo tem que ser pensado e planejado. Quero desejar aí um bom final de semana, assim como o presidente desejou, aos nossos associados, todos que estão presentes, e que aguardem. Nós temos grande coisa para prestar e para inovar e para dizer da nossa cooperativa que nós estamos no caminho certo.
0: Tá certo. Vamos ficando por aqui com o nosso informativo da Serfox. A gente volta semana que vem atualizando você com as nossas informações. Até mais.

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Rendei graças ao Senhor, invocai o seu nome. Fazei conhecido entre os povos os seus feitos. Cantai-lhe salmos, narrai todas as suas maravilhas. Gloriai-vos no seu santo nome. Alegre-se o coração dos que buscam o Senhor. Buscai o Senhor e o seu poder. Buscai perpetuamente a sua presença. Lembrai-vos das maravilhas que fez, dos seus prodígios e dos juízos de seus lábios. Com esse texto bíblico e com essa característica musical, estamos iniciando mais uma audição do seu programa Uma Nova Esperança. Programa este de inteira responsabilidade da Igreja Evangélica Assembleia de Deus de Nova Brécia, que tem sua sede ali na Bento Gonçalves 582 e também a sua congregação em Coqueiro Baixo. Queremos cumprimentar a todos que estão em sintonia conosco e eu quero neste momento fazer uma oração juntamente convosco. Querido e amado Deus, graças te damos, Pai, pelas tuas misericórdias. Obrigado, Deus, por estarmos nesta emissora, Senhor. Aqui estamos para levar a tua palavra através do louvor, através da leitura da palavra introdutória. Senhor, nós te adoramos, nós te louvamos, Senhor. Engrandecemos o teu nome. Agora abençoa cada irmão, cada irmã, cada ouvinte, Senhor, que através desta emissora ou através, Senhor, da internet estão ligados conosco. Que a tua boa mão esteja conosco em nome de Jesus. Quem vos cumprimenta é o vosso irmão, Pastor Borba, e na técnica de som é o nosso amigo Diego, que já vai estar aí colocando o primeiro louvor nesta tarde. Adilson Rossi, chega e canta, o crente não chora em vão.

0: Muito bem, ouvimos esta linda canção com a Adilson Rossi, O Crente Não Chora em Vão. E você pode participar da nossa programação, tanto através dos canais da emissora, quanto do nosso WhatsApp ou também o grupo, né? Você aí que participa do grupo, participe conosco. Hoje tem dia de aniversário. Vamos felicitar a Lise. A Lise está de aniversário hoje. Nosso abraço, nosso carinho. E o Círculo de Oração, a irmã Salete, está homenageando a irmã Adriana, que é aniversário essa semana, e também a Lise, que está de aniversário hoje, são integrantes do Círculo de Oração e, portanto, receba todos os louvores para o vosso elevo espiritual. E nós queremos desejar muitos anos de vida, muita paz, muita saúde, muita longevidade, que Deus abençoe a sua vida, a vida e também a sua família, as nossas queridas irmãs Adriane e também a Lise. Um grande abraço a todos. Nossa saudação aos nossos irmãos ali em Coqueiro. Hoje, a partir das 3 horas, às 15 horas, aquele grande abençoado culto ali no Coqueiro. Você é convidado a estar ali naquele culto de adoração a Deus, de louvor, de gratidão. Você que tem aí um problema, seja ele da ordem que for, Deus tem uma bênção para você e você é convidado a estar então a partir das 15 horas ali no Coqueiro. Mais um louvor, Diego, mais um louvor, canção e louvor, chega com esta linda canção, Comum e Imperfeito.
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2: Olha que lindo, que maravilha. Ah, coisa boa. Nós estamos aí ouvindo essa linda canção. Vamos trazer aqui os nossos apoiadores, aqueles que nos ajudam a manter a nossa programação. Me perdoe aí se a gente espirrar ou estamos um pouco afônico, estamos um pouco gripado. Uma semana bastante, de bastante trabalho, graças a Deus. Estivemos aí com os nossos irmãos ali de Posadas, na Argentina, e foi feito aí bastante reboco, e ali é bem gelado, bem frio, a gente forcejando, né, e suando, então, né, ataca um pouco. Mas graças a Deus por tudo, somos gratos a Deus, mesmo. Já estamos aí com as paredes levantadas, com uma boa 2 metros de argamassa já colocado nas paredes, né? E Deus tem nos abençoado, tem nos honrado. E tudo isto 0800, isto é, sem gastar um centavo a não ser o material. Graças a Deus, pois Deus é o dono da obra e da nossa vida, né? E Ele é Deus, Ele é soberano. Não é as nossas amizades, mas é a fé que temos, oramos e Deus vai abrindo as portas e Deus vai cumprindo o seu projeto na nossa vida, aonde nós estivermos. Existe uma promessa de Deus para cada um de nós, né? E se Deus quiser, dia 10, 11, 12, vai estar conosco mais uma turma, né? Mais uns irmãos aqui das missões estarão conosco aí já pela segunda vez, né? E vamos continuar fazendo reboco e assim por diante, tá? E você que quiser nos ajudar também é bem-vindo, viu? Tanto na mão de obra, né? Tanto na mão de obra, quanto ajudar também, né? Nós somos gratos a Deus pela coordenação do Círculo de Oração, por todas as irmãs e irmãos que têm nos ajudado a dar o alimento para essas pessoas, né? A dar o alimento. Tem sido maravilhoso, como é bom, como é gostoso trabalhar quando Deus está nesse negócio, né? Porque é tudo para a honra, para a glória dEle. Nós só somos servo e Deus tem nos honrado porque Ele é Deus e a obra é dEle, não é nossa. Nós só estamos aqui por um tempo para fazer aquilo que Deus quer que a gente venha fazer. Tá bom, gente? Um grande abraço, um carinho muito grande a todos que nos ajudam de um jeito, de outro, de uma forma, de outra, né? E por isso nós já estamos convocando a nossa sociedade, que sempre esteve conosco, para nos ajudar no dia 10 de outubro. 10 de outubro será servido, deixa eu ver aqui bem, olhar bem para não pecar, né? Deixa eu olhar bem aqui, será servido galeto, galeto beneficente, né? Ao preço de R$35, o cardápio é, ó, preste atenção aí, galeto, massa caseira, maionese e salada mista. Galeto, massa caseira, maionese e salada mista. Será servido ali na igreja, no Salão Social, a partir das 11h30. Você poderá buscar. Quem quiser almoçar conosco também pode ir para almoçar, viu? Pode ir para almoçar. Vai ser uma maravilha. E você vai estar nos ajudando, né, nessa empreitada para comprarmos os materiais, né? O tijolo já está, mas ainda precisamos aí de fios para eletricidade, condutores, enfim, ó, você que sabe que uma construção vai e vai muito, né? Nós já recém estamos começando, temos que ainda as aberturas, né? E aí nós vamos levando. E você vai nos ajudando e nós vamos construindo ali para termos uma casa pastoral ali na parte inferior da igreja, um apartamento muito lindo mesmo, bem espaçoso. Estamos construindo ali com muito prazer, com muita alegria, tá bom? Então não se esqueça, dia 10 de outubro. Mas você pode, juntamente com as irmãs do Círculo de Ação ou conosco, adquirir a sua ficha, né? Você vai comprando e nós vamos tendo aí uma noção de quantas pessoas, quantos galetos vai ser vendidos, tá bom? Deus abençoe. E se alguém desejar também fazer doação, é bem-vindo também, viu? É bem-vindo. Procure a nós, procure a irmã Kátia, procure as demais irmãs aí, né? Irmã Rejane, irmã Beth, enfim, né? Toda essa equipe maravilhosa de trabalho aí, que está aí à disposição para receber a sua doação, tá bom? Então vamos lá, vamos agora para as pessoas ou as lojas que nos ajudam, né? 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Supermercado Taline, Rede Gaúcha. Nós queremos mandar o nosso abraço, nosso carinho a todo o povo ali do Taline, Rede Gaúcha. Um grande abraço. Um abraço também para a nossa querida irmã Odete Mocelin Senter, que é colaboradora da nossa programação, e a irmã Elizabeth Sigolini. 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Um grande abraço também para todo aquele povo ali do Supermercado Branciense. E você que deseja contribuir conosco, procure a irmã Rejane, que é a nossa tesoureira, né? Nós queremos agradecer também aos colaboradores missionários, aqueles que nos ajudam para manter esta programação no ar. Vamos atender agora a irmã Fátima. A irmã Fátima tem entrado em contato conosco e ela diz o seguinte: paz do Senhor, pastor Jorge, peço o hino quando passarmos o Jordão Unidos. Quem pede é a irmã Marcolina, e ela oferece para sua filha, irmã Valdenira, e para todos os ouvintes, né? Desde Porto Alegre, a nossa querida irmã Marcolina está oferecendo para todos aí. Um grande abraço, muito obrigado, Deus abençoe. Vamos ouvir então, quando o Jordão passarmos unidos.

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Esse vai ser o momento em que a igreja, né, vai estar reunidas, toda a igreja de todos os quatro cantos da terra, ou seja, de todos os lugares, de todas as nações, de todas as tribos, de todas as línguas, estarão reunidos, né? E serão tantos quanto a areia da praia. Deus abençoe você, meu irmão, minha irmã, meu amigo. Deus abençoe a sua vida. Diz assim o salmista: é somente em Deus, ó minha alma, espera silenciosa. Dele vem a minha salvação. Só Ele é a minha rocha e a minha salvação e o meu alto refúgio. Não serei muito abalado. Graças a Deus, se você crer, se você confiar, se você depositar a tua confiança em Deus, você vai ver que a sua fé vai aumentar cada vez mais e você vai aprender a viver na dependência de Deus. Júnior chega cantando essa linda canção, Mais de Ti, e eu quero oferecer para a irmã Nilce. Ela ainda não pediu, mas ela gosta muito desta canção.

0: 12:57, 12:57. É, estamos aí no período ainda da programação dos programas eleitoral, onde os partidos políticos apresentam os seus candidatos, e por isso nós estamos indo um pouquinho mais tarde, né? Vamos aí até as 13h30, 13h25, né? E estamos levando aí até você o melhor da música evangélica e também textos bíblicos, e logo, logo estaremos meditando numa palavra de Deus para que você que está em sintonia conosco possa ouvir e entender o quanto o Senhor Deus é bom e Ele cuida de nós, tá bom? Que Deus abençoe a sua vida, Deus abençoe seu lar, Deus abençoe a sua família. Não se esqueça, daqui a pouco, às 15 horas, ali no Coqueiro, um grande abençoado culto na coordenação do nosso querido irmão presbítero Jair e a irmã Marilice e os amados, né, que estão ali congregando conosco e indo ali para receber a oração da fé, a oração que cura, que sara o doente. Deus abençoe a todos. E amanhã à noite, amanhã às 19 horas, aqui na Bento Gonçalves 582, nós teremos o nosso grande abençoado culto da família, aonde você vai vir e vai participar conosco desse grande abençoado culto, amanhã na coordenação do Círculo de Oração. As mulheres estarão na coordenação amanhã da programação do culto, amanhã à noite. E você é convidado a estar conosco. Também nós queremos mandar o nosso abraço, nosso carinho a todos os companheiros, né? Evangelistas, presbíteros, companheiros da obra do Senhor, do nosso campo de trabalho, tanto aqui na Brécia, quanto no Coqueiro Baixo, né? Que Deus abençoe cada um dos irmãos, das nossas irmãs também, né, trabalhadoras da obra do Senhor, diaconisas, enfim, a todos que estão em sintonia conosco, nosso abraço, nosso carinho, e aonde você estiver, participe, envie aí o seu pedido de louvor, né, eu acho que o pessoal não está ouvindo a programação, mas eu creio que Deus é bom e a sua misericórdia dura para sempre. Nós vamos ouvir mais um louvor antes, porém, de ouvir esse louvor com Thaís e Otávio, nós vamos ouvir aí uma mensagem, um áudio que a nossa querida irmã Ana, ali de Capitão, tem nos enviado.
1: Paz do Senhor, pastor, tudo bem? E tudo bem, graças a Deus, um dia lindo, maravilhoso, né? Que Deus nos deu, né? Gratidão por isso. Aqui é a Ana Neires, de Capitão. Estamos escutando a rádio. Aqui em casa, todos os sábados a gente escuta a rádio, na Brécia. Que Deus abençoe e guarde vocês todos aí. Que Deus derrame bênçãos maravilhosas na vida de cada um de vocês. Né? Também quero mandar um grande abraço para o meu primo, Jair Maia, sua esposa Marilice. Marilice, que Deus abençoe, que Deus abençoe a cada dia a vida desse casal, Senhor, que estão fazendo uma grande obra para o Senhor, né? E Deus derrame bênçãos maravilhosas na vida deles. Sou merecedor de tudo isso. Que se sinta abraçado por nós, que Deus abençoe e sempre fique na proteção do Divino Espírito Santo. Dizer a eles que a gente ama muito eles e a gente tem dizer que a gente ama muito eles, que são umas pessoas maravilhosas e abençoadas por Deus, umas pessoas guerreiras, amadas e queridas. Um forte abraço no coração de cada um, pastor, e que na paz do Senhor. Manda o próximo hino para nós aqui e pro meu primo Jair Maia. Tá bom? Abração. Bom final de semana a todos, abençoado.
0: Muito bem, olha que coisa linda. Faça como a irmã Ana, né? Mande aí o seu áudio, né? Nós vamos reproduzir aqui, tá bom? Então vai esse louvor, eu te consolo com Thaís e Otávio, para os nossos irmãos ouvintes, irmã Ana, sua família, irmão Jair, sua família, e para todos os nossos ouvintes.

Muito bem, ouvimos esse lindo louvor aí, 1:07. Eu te convido para abrir a tua Bíblia, né, no Salmo de número 58. Nós vamos ler o verso de número 3, depois estaremos meditando neste Salmo de Davi, né, onde tem como título A Sorte dos Ímpios. Diz assim a palavra do Senhor: desviam-se os ímpios desde a sua concepção, nascem e já se desencaminham proferindo mentiras. Eu quero meditar com você um pouquinho, trazer algumas anotações, né, a respeito dessa questão, né, da depravação total e da inabilidade do ser humano para a autossalvação. Diz-nos o monge Pelágio, ele afirma que a queda de nossos pais não afetou a raça humana e que o homem é tão livre agora quanto Adão o era antes da queda. O que implica dizer, segundo Pelágio, que o homem, mesmo depois de Adão, só peca se quiser pecar. Em outras palavras, nós não herdamos o pecado de Adão e não existe o pecado original, segundo escreveu o monge Pelágio, lá no século V. Mas, logo após, nos 416 depois de Cristo, Agostinho de Hipona escreve o seguinte: ele refuta as ideias heréticas de Pelágio, firmado na palavra de Deus. Agora, Agostinho reafirmou a doutrina bíblica da depravação total do homem e da sua absoluta incapacidade de ser salvo sem a operação soberana da graça de Deus. Vimos, então, duas ações, ou seja, dois comentários, duas palavras totalmente antagônicas uma da outra. O primeiro, Pelágio, diz que agora o homem está livre, tão livre quanto Adão, né? E que o pecado original não chegou até nós. Mas Agostinho vem nos trazer dizendo de que a salvação é a graça. Ele está reafirmando o que a própria Bíblia Sagrada diz, que pela graça sois salvos, isto não vem de vós, é dom de Deus. No período da Reforma, Erasmo ensinava que a vontade humana é livre. E Lutero refutou suas ideias, escrevendo o grande clássico A Escravidão da Vontade. E mais tarde, entre 1618 e 1619, consolidou-se o pensamento de que o homem é totalmente incapaz de voltar-se para Deus por si mesmo, uma vez que está morto em seus delitos e pecados. Aqui nós vimos Davi, inspirado pelo Espírito Santo, ele vem corroborar com esta grande verdade, dizendo que os ímpios se desviam desde a sua concepção, ou seja, desde o ventre, quando nós nascemos, nós já estamos herdando aquilo que chamamos de pecado, aquilo que chamamos de errar o alvo, aquilo que chamamos de estarmos fora das providências divinas. Mas, né, eles caíram em pecados todos, e a raça humana, ela já é por si só, ela já está, como diz Romanos, que todos pecaram e destituídos estão da glória de Deus. E nesse mesmo ato, Adão, né, diz-nos a seguinte, que todos nós estamos na mesma depravação, no mesmo erro, estamos no mesmo patamar em que Adão,
quando erra, quando peca, quando Deus diz para ele sair do Jardim do Éden e que agora ele vai trabalhar e do suor do seu rosto ele vai sobreviver, e que a sua esposa, que a sua mulher, ou seja, as mulheres, darão à luz com dores. Tudo isso nós vimos porque é uma ação do pecado, e o pecado atingiu a todos. No Salmo 51, verso 5, o salmista está dizendo: somos concebidos em pecado e nascemos na iniquidade. Querido, querida, o apóstolo Paulo diz que assim como por um só homem entrou o pecado no mundo e pelo pecado a morte, assim também a morte passou a todos os homens, porque todos pecaram. Romanos capítulo 5, versículo 12. O homem está no estado de depravação total, ou seja, todas as áreas da sua vida foram atingidos pelo pecado. Mente, coração, emoção, vontade, todas elas foram atingidas inevitavelmente pelo pecado. Não há parte sã em uma vida. Corpo e alma foram afetados. O homem natural está cego, surdo, endurecido e morto nos seus delitos. E todas as suas faculdades foram atingidas e afetadas pelo pecado. Por essa razão, a salvação é obra exclusiva da graça de Deus, para que toda a glória seja dada a Deus. Não existe fórmulas mágicas, não existe meios que você seja perdoado, que você seja salvo. Não existe forma nenhuma para que você venha alcançar a salvação, a não ser pelas misericórdias de Deus, a não ser pela graça, a não ser pela vontade soberana do Senhor. Quando o próprio Deus olha para a terra e ele não encontra nenhum justo sequer, aí vem o seu Filho Jesus Cristo, habita em forma corpórea humana, vem experimentar o que eu e você hoje experimentamos. O próprio Cristo experimentou. Por isso, meu amigo, minha amiga, se você aceitar a Ele, se você dedicar a sua vida a Ele, a quem? Jesus Cristo. O apóstolo Paulo escreve em Timóteo dizendo que não há outro Salvador, não há outra forma, não há outro meio a não ser por Jesus Cristo. Ele é o único mediador entre Deus e o homem. Ele que pode perdoar pecados, ele que pode garantir a salvação, porque ela foi garantida lá na cruz do Calvário, quando o Senhor assumiu a minha e a tua culpa, o meu e o teu erro, ali na cruz do Calvário. Quando ele assume ali, ele está dizendo para a humanidade, quando ele fala para o próprio Pai, dizendo: nas tuas mãos eu entrego o meu espírito, está consumado a obra. Mas que obra é esta? A obra da salvação, a obra do perdão, a obra do encaminhamento do ser humano para uma vida, não mais uma vida miserável, pecadora, uma vida onde as suas ações, o seu corpo só pleiteiam para a morte, mas agora as ações vinda do céu através da palavra do Senhor. É como diz o próprio Paulo: mas Deus prova o seu amor para conosco pelo fato de ter enviado o seu filho, o seu próprio filho, para morrer na cruz do Calvário em meu e em teu lugar. Eu quero deixar neste texto esta palavra para que você medite qual é a sua situação, como é que você está, em que patamar da vida você se encontra, e eu quero te convidar: deixa o Senhor perdoar os teus pecados, deixa Ele te dar vida nova. Mateus no capítulo 11, versículo 28 em diante, Ele diz: vinde a mim
todos vós que estáis cansados e sobrecarregados, e eu vos aliviarei. Tomai sobre vós o meu jugo e aprendei de mim, que sou manso e humilde de coração, e encontrareis descanso para as vossas almas. Ouça esse louvor e depois eu estarei orando por você.

estão tomando uma decisão na presença de Deus. Querido e amado Deus, eu te dou graças, Pai, por estarmos nesta emissora. Graças a Ti, Senhor, por esse final de semana. Ó Deus, aqueles que estão agora, Pai, tomando uma decisão de Te aceitar como único e suficiente Salvador. Perdoa-lhe seus pecados, escreve seu nome no livro da vida, Senhor, e vem dar-lhes paz, alegria. Ó Deus, que eles possam sentir aquilo que eu sinto, Senhor, que é algo especial na nossa vida, algo que só podemos, Senhor, descrever quando temos a Ti como único e suficiente Salvador. Pai, abençoa, Senhor. Também, ó Deus, eu oro por aqueles que estão enfermos, por aqueles que estão, Senhor, passando por necessidade. Pai, entra com providência, Senhor. Eu te peço em nome de Jesus. Amém e amém. Querido, querida, nós já vamos deixar um louvor e, se Deus nos permitir, sábado que vem estaremos de volta. Mas você é convidado agora às 3 horas a estar conosco ali no Coqueiro e amanhã às 19 horas aqui na Igreja Assembleia de Deus, na Avenida Bento Gonçalves 582, naquele lindo templo, num grande culto de adoração a Deus. Deus abençoe a todos. Muito obrigado.

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0: eu acho que você tem que mandar aquela mensagem. Mas manda o que está no seu coração.
1: Porque se fosse eu falaria. Mas

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eu sei. Não, mas por aqui tá tudo bem também. É, já virei a página. Então fica bem, que eu tô muito bem aqui. Beijo e tchau.

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4: Alegria e paz em nossa fé, pela ação e pela força do Espírito Santo, estejam sempre convosco.
5: Bendito seja Deus que nos reuniu no amor de Cristo. Irmãos e irmãs, a fidelidade à vontade de Deus não é medida por palavras, mas sim por fatos e ações. Não basta dizer Senhor, Senhor. É preciso antes esforçar-se para ter em si os mesmos sentimentos de Cristo. Peçamos nesta liturgia que o Senhor molde os nossos corações para a conversão e o seguimento de seus passos.
4: De coração contrito e humilde, aproximemo-nos do Deus justo e santo, para que tenha piedade de nós, que somos pecadores. Num instante de silêncio, olhemos para nós mesmos, para nossa vida. Quantas vezes somos incoerentes, dizemos uma coisa, fazemos outra. Peçamos que o Senhor tenha misericórdia e nos perdoe. Se é possível, um instante de silêncio.

0: conforme o número 3 da folhinha da missa. Tende compaixão de nós, Senhor,
1: porque somos pecadores.
0: Manifestai, Senhor, a vossa misericórdia
1: e dai-nos a vossa salvação.
0: Deus Todo-Poderoso, rico em amor e misericórdia, tenha compaixão de nós, perdoe os nossos pecados e nos conduza a todos para a vida eterna.
1: Amém.
0: Senhor, tende piedade de nós.
1: Senhor, tende piedade de nós.
0: Cristo, tende piedade de nós.
1: Cristo, tende piedade de nós.
0: Senhor, tende piedade de nós.
1: Senhor, tende piedade de nós.
0: Vamos entoar o louvor a Deus, glorificando, bendizendo com nossas vozes, cantando glória a Deus nas alturas, número 5 na folhinha da missa. Cantemos.

Rezemos. Cada um no instante de silêncio, apresente a Deus as suas intenções, a sua vida, a sua família, preocupações, alegrias. Lembremos os doentes, aqueles que mais precisam nesse momento, os nossos falecidos, de modo especial, o primeiro mês de Virgínio Camini, o primeiro mês de Débora Fontana Pesini, o quarto mês de Volney César Scapini, o sexto mês de Leonardo Luiz Facchini, o quinto ano e quatro meses de Aquilino Camini, sexto ano de Teresa Olira Eberhard e o sétimo ano de Alberto Senter. Lembremos, cada um no instante de silêncio, eleve a Deus a sua prece, a sua oração.

0: Ó Deus, que mostrais vosso poder, sobretudo no perdão e na misericórdia, derramai em nós a vossa graça, para que, correndo ao encontro das vossas promessas, mereçamos participar dos bens celestes. Por nosso Senhor Jesus Cristo, vosso Filho, que é Deus e convosco vive e reina na unidade do Espírito Santo, por todos os séculos dos séculos.
1: Amém.
0: Sentados, vamos ouvir com atenção a palavra de Deus.

0: Leitura da profecia de Ezequiel. Assim diz o Senhor: Vós andais dizendo, a conduta do Senhor não é correta. Ouvi, vós da casa de Israel. É a minha conduta que não é correta, ou antes, é a vossa conduta que não é correta? Quando um justo se desvia da justiça, pratica o mal e morre. É por causa do mal praticado que ele morre. Quando o ímpio se arrepende da maldade que praticou e observa o direito e a justiça, conserva a própria vida, arrependendo-se de todos os seus pecados, com certeza viverá, não morrerá. Palavra do Senhor.
1: Graças a Deus.

ó Senhor, vossos caminhos, e fazei-me conhecer a vossa estrada. Vossa verdade me oriente e me conduza, porque sois o Deus da minha salvação. Em vós espero, ó Senhor, todos os dias.

Recordai, Senhor meu Deus, vossa ternura e a vossa compaixão que são eternas. Não recordeis os meus pecados quando jovem, nem vos lembreis de minhas faltas e delitos. De mim lembrai-vos, porque sois misericórdia e sois bondade sem limites, ó Senhor.

O Senhor é piedade e retidão, e reconduz ao bom caminho os pecadores. Ele dirige os humildes na justiça, e aos pobres ele ensina o seu caminho.

0: Leitura da Carta de São Paulo aos Filipenses. Irmãos, se existe consolação na vida em Cristo, se existe alento no mútuo amor, se existe comunhão no Espírito, se existe ternura e compaixão, tornai então completa minha alegria. Aspirai a mesma coisa, unidos no mesmo amor. Vivei em harmonia, procurando a unidade. Nada façais por competição ou vanglória, mas, com humildade, cada um julgue que o outro é mais importante. E não cuide somente do que é seu, mas também do que é do outro. Tende entre vós o mesmo sentimento que existe em Cristo Jesus. Jesus Cristo, existindo em condição divina, não fez do ser igual a Deus uma usurpação, mas esvaziou-se a si mesmo, assumindo a condição de escravo e tornando-se igual aos homens. Encontrado com aspecto humano, humilhou-se a si mesmo, fazendo-se obediente até a morte, e morte de cruz. Por isso, Deus o exaltou acima de tudo, e lhes deu o nome que está acima de todo o nome. Assim, ao nome de Jesus, todo joelho se dobre no céu, na terra e abaixo da terra. E toda língua proclame: Jesus Cristo é o Senhor, para a glória de Deus Pai. Palavra do Senhor.
1: Graças a Deus.

0: O Senhor esteja convosco.
1: Ele está no meio de nós.
0: Anúncio da boa notícia do Evangelho de Jesus Cristo escrito segundo São Mateus.
1: Glória a vós, Senhor.
0: Jesus disse aos sacerdotes e aos anciãos do povo: o que vos parece? Um homem tinha dois filhos. Dirigindo-se ao primeiro, ele disse: filho, vai trabalhar hoje na vinha. O filho respondeu: não quero. Mas depois mudou de opinião e foi. O pai dirigiu-se ao outro filho e disse a mesma coisa. E este respondeu: sim, senhor, eu vou. Mas não foi. Qual dos dois fez a vontade do pai? O sumo sacerdote e os anciãos do povo responderam: o primeiro. Então Jesus lhes disse: em verdade vos digo que os cobradores de impostos e as prostitutas vos precedem no reino de Deus. Porque João veio até vós num caminho de justiça, mas vós não acreditastes nele. Ao contrário, os cobradores de impostos e as prostitutas creram nele. Vós, porém, mesmo vendo isso, não vos arrependestes para crer nele. Palavra da salvação.
1: Glória a vós, Senhor.
0: Pode sentar-se um pouco. Prezados irmãos e irmãs aqui presentes na Igreja São João Batista e quem nos escuta também pela rádio Brescia Mais. Estamos terminando o mês de setembro. A palavra que nós acabamos de escutar nos faz um questionamento: o que importa mais diante de Deus? O que nós dizemos ou o que nós fazemos? As palavras ou as obras? Na primeira leitura do livro do profeta Ezequiel, o profeta Ezequiel escreve para o povo bíblico que se encontrava num contexto de exílio, de escravidão, e lá começam a se perguntar: por que nós chegamos a essa situação de exílio, de escravidão? Quem errou? De quem é a culpa? Foram nossos pais que pecaram e nós estamos pagando pelos erros dos nossos pais? Por que nós chegamos a isso? É a culpa de Deus? O Senhor que nos abandonou? E então o profeta Ezequiel diz: vocês andam dizendo que a conduta de Deus é errada, mas por acaso é a conduta de Deus que é errada? Ou foram as vossas escolhas que vos levaram a isto? Nós também, humanamente, marcados por nossas fraquezas, facilmente temos a tendência de colocar a culpa nos outros. Passamos por isso porque alguém nos levou a isto. Estamos sofrendo porque alguém nos causou esse sofrimento. Evidentemente que eu posso causar sofrimento na vida de alguém, assim como você e cada um de nós podemos causar sofrimento na vida de outras pessoas. Mas não adianta a gente passar a vida querer procurar culpados. E o autor vai dizer: se você se arrepender, você viverá. Se não se arrepender, você vai morrer no seu erro. Ou seja, o arrependimento dá a possibilidade de sempre recomeçar e fazer de novo. E apresenta um Deus que está pronto sempre a oferecer a oportunidade. Persistir no erro é que levará à morte. É importante, a leitura nos recorda a tomarmos consciência da responsabilidade dos nossos atos. Cada um é responsável pelos seus atos, pelas suas escolhas. Não adianta a gente querer ficar achando culpados. E às vezes nós fazemos isso, vamos achando culpados. E quando não temos mais quem culpar, culpamos a Deus. No Evangelho, Jesus faz uma pergunta a dois grupos de pessoas, aos sacerdotes e aos anciãos do povo. Quem eram estes? Esses eram as lideranças religiosas no tempo de Jesus, que se julgavam santos, perfeitos, que se achavam melhores que os outros, que estavam acima, que já não precisavam mudar, se converter, se arrepender de nada. Também hoje encontramos pessoas assim, que se julgam acima da carne seca, são melhores que todos, não precisam se arrepender de nada, são os bons, como dizemos. E aí Jesus conta essa história do pai que tem dois filhos e convida os dois para irem para a vinha. Um diz não, mas depois vai. E o outro diz sim, mas não vai. Justamente Jesus quer é cutucar estes que se julgam santos, mas somente através das suas palavras. A vida desses que se julgam santos, perfeitos, justos, melhores, é somente de palavras. As atitudes, as práticas não condizem com a palavra, não condizem com o que dizem com a boca. Por isso Jesus vai dizer que os cobradores de impostos e as prostitutas os precedem e nos precedem no reino dos céus. Porque são melhores? Não. Porque o pecado as faz melhor? Não. Mas porque se reconhecem pecadoras, reconhecem que precisam

0: as palavras ou as obras? Aquele que disse, tem que desligar, tá muito alto os microfones, tem que abaixar um pouco o volume lá. Aqueles talvez, aquele que disse não, que lembra justamente esse grupo de pecadores, mas com a vida procuraram conformar a vida ao projeto, ao amor de Deus. Os que disseram sim, disseram apenas pela boca, mas não com a vida. Também é sempre um perigo para nós. O que conta mais diante de Deus? As palavras ou as obras? É fácil a gente dizer dentro da igreja, com a boca, que a gente crê. Difícil a gente professar com a vida lá fora. Por isso, esse é o grande desafio que o Evangelho de hoje nos faz. Não é a gente somente dizer que a gente tem fé, proclamar que a gente crê, que a gente está na igreja. É preciso fazer isso com a vida, com as obras. E para terminar, aquilo que dizia a segunda leitura na carta de São Paulo aos Filipenses. A comunidade de Filipenses era uma comunidade muito querida por Paulo, mas como em todo grupo humano, lá também tinha problemas. Havia inveja, rivalidades, uns que se achavam melhores que os outros, uns que se achavam mais santos que os outros. E aí Paulo diz para a comunidade: olha, se vocês querem me dar uma alegria, a alegria que vocês podem me dar é o amor mútuo que vocês devem cultivar, é a comunhão no espírito que vocês devem viver, é nisso que vão completar a minha alegria, é se manterem unidos no mesmo amor, é aspirar às coisas mais altas, às coisas de Deus, é viver em harmonia, é procurar a unidade, é não viver buscando a vanglória, buscar o reconhecimento, buscar às vezes os aplausos humanos, considerar o outro mais importante que você mesmo. É isso que vai me causar a grande alegria, Paulo dizia à comunidade. E aí Paulo dizia também: ir moldando o coração conforme Cristo Jesus, ter em nós, ter na comunidade, termos em nós os mesmos sentimentos de Cristo Jesus. E aí, para exemplificar, Paulo usa o exemplo do próprio Cristo, aquele que foi encontrado despojado da sua dignidade mais alta, que é ser igual a Deus, mas ele se rebaixou, fazendo-se humano, foi encontrado perfeitamente igual a nós, na nossa humanidade, menos no pecado, rebaixou-se, abaixou-se da sua condição mais alta, sendo o mais humilde de todos. Paulo usa isso como exemplo para que também nós cristãos nunca nos achemos melhores que os outros, nunca nos julguemos superiores a ninguém. Na comunidade de fé, saibamos cultivar o respeito, o amor mútuo, aspirar às mesmas coisas, a comunhão no espírito. É isso que tem que nos unir, é isso ir moldando Cristo em cada um de nós. É fácil? Claro que não. É desafiador? É desafiador. Mas é isso que devemos almejar, buscar, querer para nós como cristãos e como comunidades de fé. Que o Senhor ilumine cada um de nós. Que o Senhor seja, que é bom, que nos dá sempre a oportunidade de reconhecermos nossas faltas, de abrirmos a sua graça, nos ajude a reconhecermos que não estamos prontos, que não somos superiores a ninguém, somos todos limitados, pecadores, e que sobretudo agrademos a Deus muito mais do que pelas palavras, agrademos pelas obras. Agrademos muito mais do que pelas palavras, agrademos pela vida e pelas obras que somos chamados a realizar. Louvado seja nosso Senhor Jesus Cristo.
1: Para sempre seja louvado.
0: Vamos ficar de pé e juntos professamos a mesma fé que aqui nos une, a fé do batismo, a fé da igreja, na qual nós somos chamados a ir nos moldando.

0: em Cristo Jesus. Digamos: creio em Deus Pai Todo-Poderoso,
1: Criador do céu e da terra,
0: e em Jesus Cristo,
1: seu único Filho, nosso Senhor, que foi concebido pelo poder do Espírito Santo, nasceu da Virgem Maria, padeceu sob Pôncio Pilatos, foi crucificado, morto e sepultado, desceu à mansão dos mortos, ressuscitou ao terceiro dia, subiu aos céus, está sentado à direita de Deus Pai Todo-Poderoso, donde há de vir a julgar os vivos e os mortos. Creio no Espírito Santo, na Santa Igreja Católica, na comunhão dos santos, na remissão dos pecados, na ressurreição da carne,
0: na vida eterna.
1: Amém.
0: Irmãos e irmãs, roguemos a Deus para que na imensidão do seu amor purifique-nos de nossas faltas e nos leve a viver o reino celeste. Após cada prece, vamos rezar conforme o número 12 na folhinha da missa. Acolhei a nossa prece, ó Senhor. Digamos: acolhei a nossa prece, ó Senhor.
2: Pelo nosso bispo, presbíteros e diáconos, para que renovem em suas vidas o ardor pela missão, rezemos:
0: acolhei a nossa prece, ó Senhor.
2: Pelos irmãos e irmãs de vida consagrada na Igreja, para que vivam com fidelidade o seu carisma e ofereçam testemunho da vivência das virtudes cristãs, rezemos:
0: acolhei a nossa prece, ó Senhor.
2: Para que a comemoração do Dia Nacional da Bíblia seja um incentivo à leitura e à meditação da Palavra de Deus nas comunidades e nas famílias, rezemos:
0: acolhei a nossa prece, ó Senhor.
2: Pelos governantes de todas as nações, para que se empenhem na busca pela paz e pela promoção do bem comum, rezemos:
0: acolhei a nossa prece, ó Senhor. Daqui a pouco vamos ter o matrimônio do Guilherme Zambiase e da Jennifer Valer. Que o sim deles, celebrando aqui diante do altar, seja um sim para toda a vida, também seja inspiração para outros casais, para que busquem um matrimônio cristão, alicercem suas vidas e família em Deus. Digamos: acolhei a nossa prece, ó Senhor. Quero me unir à família da Grace, Grace Conte. Quero me unir à família dela, Grace Checker Conte, e na pessoa dela rezar por todos os doentes, por todos aqueles que estão nos hospitais, rezar pelas famílias que estão sofrendo com a incerteza diante da fragilidade humana, para que tenham forças, para que contem sempre com a presença, com o auxílio do Senhor, que eles acompanham também nesse momento. Digamos: acolhei a nossa prece, ó Senhor. Essas são as nossas orações e pedidos. Ouvi-nos, ó Pai de bondade, por Cristo nosso Senhor. Amém. Sentados no altar, colocamos o pão e o vinho, colocamos a nossa vida, agradecemos o mês que estamos terminando, o novo mês que vamos viver. Vamos cantar: Senhor, a que trazemos em súplice oração, número 13 na folhinha da missa. Cantemos juntos.

0: Rezai, rezai, irmãos e irmãs, para que juntamente com a nossa oferta de pão e de vinho, a nossa vida, a nossa semana que estamos terminando e o mês, a vida dos nossos entes queridos, os doentes e enfermos, as famílias angustiadas com os seus familiares nos hospitais ou em suas casas, sejam aceitos e transformados por Deus Pai Todo-Poderoso.
1: Receba o Senhor por tuas mãos este sacrifício para a glória do seu nome, para o nosso bem e de toda a sua santa igreja.
0: Concedei-nos, Deus de misericórdia, que vos agrade esta nossa oblação e que ela nos abra a fonte de toda a bênção. Por Cristo nosso Senhor. Amém. Amém. Continuamos anunciando, proclamando e celebrando a grande obra do amor de Deus, obra de salvação e de redenção. Número 15 na folhinha da missa. O Senhor esteja convosco.
1: Ele está no meio de nós.
0: Corações ao alto.
1: O nosso coração está em Deus.
0: Demos graças ao Senhor, que é o nosso Deus.
1: É nosso dever e nossa salvação.
0: Na verdade, é digno e justo. É nossa alegria, nosso dever e salvação dar-vos graças sempre e em todo lugar, Senhor Pai Santo, Deus Eterno e Todo-Poderoso. Nós reconhecemos que pertence à vossa imensa glória socorrer a nós mortais com a vossa divindade e servir-vos da nossa condição mortal como remédio para nos libertar da morte e abrir-nos o caminho da salvação. Por Cristo Senhor nosso, por Ele os coros dos anjos adoram a vossa grandeza e se alegram eternamente na vossa presença. Concedei também a nós associar-nos aos seus louvores, cantando com toda a igreja a uma só voz.

0: Na verdade, vós sois santo, ó Deus do universo, e tudo que criastes proclama o vosso louvor. Porque por Jesus Cristo, vosso Filho e Senhor nosso, e pela força do Espírito Santo, dais vida e santidade a todas as coisas, e não cessais de reunir para vós um povo que vos ofereça em toda parte, do nascer ao pôr do sol, um sacrifício perfeito. Por isso, ó Pai, nós vos suplicamos, santificai pelo Espírito Santo as oferendas que vos apresentamos para serem consagradas, a fim de que se tornem para nós o corpo e o sangue de vosso Filho, nosso Senhor Jesus Cristo, que nos mandou celebrar estes mistérios.
1: Enviai o vosso Espírito Santo.
0: Na noite em que ia ser entregue, Jesus tomou o pão, pronunciou a bênção de ação de graças, partiu e o deu a seus discípulos, dizendo: tomai todos e comei, isto é meu corpo, que será entregue por vós.

Do mesmo modo, ao fim da ceia, ele tomou o cálice em suas mãos, pronunciou a bênção de ação de graças e o deu a seus discípulos, dizendo: tomai todos e bebei, este é o cálice do meu sangue, o sangue da nova e eterna aliança, que será derramado por vós e por todos para a remissão dos pecados. Fazei isto em memória de mim.

0: Ele se esvaziou da sua condição mais alta, foi encontrado semelhante a nós. Ele quis ficar entre nós de maneira tão simples e singela na Eucaristia. Nós colocamos em pé e o aclamamos: mistério da fé e do amor.
1: Todas as vezes que comemos deste pão e bebemos deste cálice, anunciamos, Senhor, a vossa morte, enquanto esperamos a vossa vinda.
0: Celebrando agora, ó Pai, o memorial da paixão, da morte redentora do vosso Filho, da sua gloriosa ressurreição e ascensão ao céu. E enquanto esperamos a sua nova vinda, nós vos oferecemos em ação de graças esse sacrifício vivo e santo.
1: Aceitai, ó Senhor, a nossa oferta.
0: Olhai com bondade a oblação da vossa Igreja e reconhecei nela o sacrifício que nos reconciliou convosco. Concedei que, alimentando-nos com o corpo e o sangue do vosso Filho, repletos do Espírito Santo, nos tornemos em Cristo um só corpo e um só Espírito.
1: O Espírito nos una num só corpo.
0: Que o mesmo Espírito Santo faça de nós a melhor oferenda, a mais perfeita, uma eterna oferenda, para alcançarmos a herança com os vossos eleitos. A Santíssima Virgem Maria, Mãe de Deus, Mãe da Igreja, Mãe dos Batizados, São José, seu esposo, os vossos santos apóstolos e gloriosos mártires, São João Batista, nosso padroeiro, a bem-aventurada Madre Assunta Marquete e todos os santos e santas que não cessam de interceder por nós na vossa presença.
1: Fazei de nós uma perfeita oferenda.
0: Nós vos suplicamos, Senhor, que esse sacrifício da nossa reconciliação estenda a paz e a salvação ao mundo inteiro. Confirmai na fé e na caridade a vossa Igreja, que caminha neste mundo com o vosso servo, o Santo Padre, o Papa Leão, o nosso Bispo Diocesano Itacir, os bispos católicos do mundo inteiro, os presbíteros e diáconos, a vida religiosa consagrada, os outros ministros e servidores do vosso povo, e o povo por vós redimido. Atendei propício às preces desta família que reunisseis em vossa presença. Reconduzi a vós, Pai de misericórdia, todos vossos filhos e filhas dispersos pelo mundo inteiro.
1: Lembrai-vos, ó Pai, da vossa Igreja.
0: Acolhei com bondade no vosso reino, acolhei com bondade no céu os nossos irmãos e irmãs que partiram desta vida e todos os que morreram na vossa amizade. Cada um lembre, no instante de silêncio, os seus falecidos, familiares, amigos, conhecidos, os que você traz no coração e na saudade. De modo especial, o primeiro mês de Virgínio Camini, o primeiro mês de Débora Fontana Pesini, o quarto mês de Volney César Scapini, o sexto mês de Leonardo Luiz Facchini, os 5 anos e 4 meses de Aquilino Camini, o sexto ano de Teresa Olira Eberhardt, o 7º ano de Alberto Senter, o 19º ano de Sadi Dalla Vecchia. Lembremos, no instante de silêncio, os nossos falecidos. Também quero lembrar o arcebispo emérito de Porto Alegre, Dom Tadeus Gringues, que foi sepultado nessa semana aos 90 anos. E também na quinta-feira foi sepultado o padre José Bonifácio, que foi um grande biblista, professor de muitos padres, faleceu aos 82 anos. Unidos a eles, esperamos também nós saciar-nos eternamente da vossa glória por Cristo, Senhor nosso. Por ele dais ao mundo todo bem e toda graça. Ao final aclamamos, cantando juntos o Amém. Por Cristo, com Cristo e em Cristo, a vós, Deus Pai Todo-Poderoso, na unidade do Espírito Santo, toda honra e toda glória, por todos.

0: o banquete da Eucaristia, a comunhão que nós celebramos e que vamos comungar, é sinal de reconciliação e vínculo de união fraterna. Unidos como irmãos e irmãs, rezemos juntos, como o Senhor Jesus nos ensinou. Elevando nosso braço aos céus, digamos: Pai nosso, que estais nos céus, santificado seja o vosso nome. Venha a nós o vosso reino. Seja feita a vossa vontade, assim na terra como no céu. O pão nosso de cada dia nos dai hoje. Perdoai as nossas ofensas, assim como nós perdoamos a quem nos tem ofendido. E não nos deixeis cair em tentação, mas livrai-nos do mal. Livrai-nos de todos os males, ó Pai, e dai-nos hoje a vossa paz. Ajudados pela vossa misericórdia, sejamos sempre livres do pecado e protegidos de todos os perigos, enquanto aguardamos a feliz esperança e a vinda do nosso Salvador Jesus Cristo.
1: Vosso é o reino, o poder e a glória para sempre.
0: Rezemos juntos pedindo a paz. Senhor Jesus Cristo, disseste aos vossos apóstolos: eu vos deixo a paz, eu vos dou a minha paz. Não olhei os nossos pecados, mas a fé que anima a vossa igreja. Dai-lhe segundo o vosso desejo a paz e a unidade. Vós que sois Deus, com o Pai e o Espírito Santo. Amém. Paz a cada um de nós. Paz em nossos corações. Paz em nossas casas. Paz a nossas famílias. Paz àqueles corações que estão sofrendo, angustiados, com alguma dor, alguma preocupação com seus familiares. Paz ao mundo. Que a paz do Senhor Jesus esteja sempre convosco.
1: O amor de Cristo nos uniu.

0: Tende em vós os mesmos sentimentos de Cristo, as mesmas práticas, o mesmo jeito, o mesmo pensar e o mesmo agir. Moldai em vós Cristo Jesus. Eis o Cristo, Cordeiro de Deus, aquele que tira o pecado do mundo.
1: Senhor, eu não sou digna que entreis em minha morada, mas dizei uma só palavra e serei salvo.
0: O corpo e o sangue de Cristo nos dêem a graça da perseverança, da fidelidade, da conversão, da santificação. Nos guarde para o céu, nos guarde para a vida eterna.
1: Amém.
0: Comungar é a gente acolher Cristo para irmos formando Ele em nós. Receba a comunhão com fé, dizendo amém. O amém é essa adesão, esse sim. Comungue na frente do padre ou na frente das ministras. O canto de comunhão será: Feliz o homem que ama o Senhor, número 17, na folhinha da missa. Se alguém não comungar, pode sentar-se.

0: Rezemus. Fazei, Senhor, que esse sacramento celeste renove inteiramente a nossa vida, para que, anunciando a morte de Cristo, possamos participar de sua herança gloriosa. Ele que vive e reina pelos séculos dos séculos.
1: Amém.
0: Vamos nos confiar a Nossa Senhora, rezando por nós, pela nossa família, nossa casa. Lembremos os doentes, os enfermos, os que estão nos hospitais, os que mais estão precisando neste momento. Lembremos nossos falecidos, o primeiro mês o seu Virgínio, o primeiro mês a Débora Pezzini. Agradeçamos esse mês que estamos terminando, o novo mês que vamos iniciar. Coloquemos, confiemos sobre o cuidado e a proteção de Nossa Senhora, dizendo juntos e também entregando o matrimônio, o casamento de Guilherme e Jennifer, que daqui a pouco, às 7:30, vamos celebrar. Rezemos. Ave Maria, cheia de graça, o Senhor é convosco. Bendita sois vós entre as mulheres, e bendito é o fruto do vosso ventre, Jesus. Santa Maria, Mãe de Deus, rogai por nós, pecadores, agora e na hora de nossa morte. Amém. Nossa Senhora, Mãe e Rainha das Famílias,
2: rogai por nós.
0: Nossa Senhora, auxílio e socorro dos cristãos,
2: rogai por nós.
0: São João Batista,
2: rogai por nós.
0: Bem-aventurada Madre Assunta Marquete,
2: rogai por
0: nós. Cantemos, Mãezinha do Céu.

0: Eu quero lembrar que amanhã nós não teremos a missa às 8:30 da manhã, mas sim às 10:30, porque depois tem o almoço beneficente em favor do hospital. Esse almoço era para sair em julho, mas aí com a morte violenta e trágica do Diógenes, foi transferido para amanhã. Quem puder participar do almoço beneficente é por uma boa causa. Hoje até fiquei meio sentido, porque estava ouvindo a Rádio Brecha Mais, e na divulgação convidavam apenas para o almoço e não convidavam para a missa. E o próprio hospital pediu para que se mudasse o horário da missa para fazer a missa também em favor do hospital. Mas amanhã de manhã a missa será então às 10:30. Então também rezando pelo hospital, pelos doentes, pelos funcionários, médicos, a direção do hospital. Quarta-feira nós não teremos a missa, e também sexta-feira nós não faremos a primeira sexta-feira do mês. Por quê? Porque essa semana eu estarei fora, estarei no retiro dos padres lá em Santa Cruz do Sul. De segunda-feira até sexta-feira à tarde eu estarei em Santa Cruz participando do retiro dos padres. Alguma emergência de sepultamento, tomara que não haja, mas os padres encantados vão atender se houver alguma necessidade, alguma emergência. Ontem teve um amistoso do Brasil com a Austrália, e chamou atenção, além do péssimo jogo, 1-1, chamou atenção que lá na Austrália, um grupo de nativos que é próprio de lá, fez uma cerimônia de boas-vindas para o time brasileiro. Mas aí, para surpresa do Brasil, o time que representa não a eles, mas representam o Brasil, passaram o tempo todo rindo do ritual que estavam fazendo. Não souberam respeitar as boas-vindas, a cultura daquele povo que num gesto simples estava dizendo: sejam bem-vindos. Mas a gente se assusta com isso? A gente acha que quando tem a igreja ali com todas as luzes acesas, 6 horas da tarde, está acontecendo o que aqui dentro? Estão tomando chimarrão? Não está vendo a missa? Será que é preciso acelerar com toda a potência as motos na frente da igreja? Será que não podemos pensar que a comunidade está reunida? Nós estamos cada vez mais criando uma civilização, uma geração que não sabe respeitar os limites, não sabe conviver em sociedade. O Senhor esteja convosco.
1: Ele está no meio de nós.
0: Sobre cada um de vocês, sobre vossas vidas e famílias, trabalhos, preocupações, alegrias e lutas. Chegue aos doentes e aos enfermos, aos idosos, aos que estão nos hospitais, às famílias que precisam muito da força, da graça, da bênção de Deus nesse momento de suas vidas. As famílias enlutadas, a bênção do Deus rico em amor e misericórdia, Ele que é Pai, Filho e Espírito Santo. Amém. Amém. Tenham todos uma semana abençoada. Saúde, força e coragem sempre. Não desanimemos. Vamos em paz e o bom Deus os acompanhe sempre.
1: Graças a Deus.

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3: César, eu também quero saber, velho.

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